Tá aí, Banda Laser e o Pedro Enfezado, antes de Schaeffer, né, com popurri de músicas clássicas alemãs aí, né, com o melhor do Volksmusik. Também teve Passarela, Sem Desiste Amor. A Argentina, no comecinho da prorrogação, faz 2-1, né, faz 2-1, pode jogar um pouco mais tranquilo, pelo menos esse restante da prorrogação, né, no momento. A Argentina vai vencendo, mas Cabo Verde está em cima, né? Não desistiram, não. Não desistiram, não. Bom, vamos lá. Seguindo por aqui com o nosso sextou de novo, deixa eu mandar abraço para o Chico Baldiceira, amigos lá em Palmitos, por lá frio também, né, Chico? E tá aí pedindo música com a 0800, trago agora já, especial é para os amigos. 9:11.

Que maravilha, hein? Tá aí Canecão do Vale, Bailes de Bom Princípio, Canção Nativa e o Laço Perfumado. Agora 9h21, gente, o que tá acontecendo nessa Copa do Mundo é um negócio surreal, né? A seleção de Cabo Verde consegue empatar novamente 2x2 na prorrogação já, né? Acréscimos do primeiro tempo da prorrogação, tem mais 15 minutos de jogo ainda. Mas Argentina e Cabo Verde, acredite, vão empatando em 2x2, persistindo o resultado. Vamos aos pênaltis, né? Que coisa de louco. Fala, Wilson, grande motora dos Monarcas, tá na companhia da gente. Ontem nós falávamos, né, e o Wilson nos contava que estariam fazendo a turnê aí, né, pelo Mato Grosso, e seguem por lá. Jaciara no Mato Grosso. E amanhã Rondonópolis e domingo Campo Grande. E aí de volta pra casa, né? Maravilha. Grande abraço, Wilson. Sempre levando aí a turma do Grupo Os Monarcas em segurança Brasil afora aí, né? Que legal. Abraço pra vocês aí e tudo de bom. Vamos seguindo por aqui, Flor da Serra.

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Aí, destaque nacional, tentativas de apaixonar a Argentina. 3, Cabo Verde 2. Argentina com o Romero, né? Já no segundo tempo da prorrogação, acabou fazendo mais um 3-2 a Argentina nesse momento. 9h33, né? 5 graus é a temperatura, sensação térmica em 4. Né? Agora parou o ventinho e não tá mais aquele... Quer dizer, tá frio, né? Lógico que tá bastante frio, mas sem aquela sensação de vento, né? Que a gente tinha mais cedo aí, que agora deu uma acalmada também. Bando Oriente chegando, 9h34.

Aí os três tiros com o churrasco de vaca louca. Teve banda Oriente e os Kerps de São João. É, conosco Luiz Carlos, grande Luiz Carlos, ex-presidente aí da Sociedade Nova Palmira, né? Turma que nos acompanha também. Trago já a bandinha Tannenwald, bandinha típica Tannenwald, claro. Já toca em seguida aqui na programação. Abraço também pro Aurélio, tá na companhia da gente, tá de visita aí pela região, né? E sintonizou na Imperial, olha que legal, pediu uma música alemã. Vou trazer com o Mintner Zwietracht, já em seguidinha também. Por aqui. 19 para as 10, 5 graus a temperatura, tem escanteio para Cabo Verde, veja bem, né? Olha que loucura, hein? 3-2 para a Argentina, mas Cabo Verde não se entrega, né? Tá na luta. E agora tem contra-ataque da Argentina. Bom, aí já viu, né? Vamos seguindo por aqui com mais música. E lembrando que você participa aqui pelo nosso WhatsApp, né? O 543281. 15-10. Bandinha típica Tannenwald.

Agora, 14 para as 10, depois de mais de 2 horas de bola rolando, a Argentina se classifica, né? 3-2, prorrogação contra a seleção de Cabo Verde. E agora aguarda o seu adversário, né? Colômbia e Gana se enfrentam na sequência. Um deles vai enfrentar a Argentina nas oitavas de final, né? Que loucura! Seguindo por aqui, mandando um super abraço para os amigos que nos acompanham em Puerto Rico, Misiones na Argentina. E por lá, certamente felizes agora, né? Contentos com a classificação. Azar, abraço aí para vocês, viu? É, quem mandou o recado aqui foi o Fernando, né? Grande abraço, Fernando Schmidt, lá de Puerto Rico, na Argentina, acompanhando a gente. Comemorando agora, certamente, né? A música alemã chegando, 13 para as 10.

A música alemã com do Fantasy Langhair. Antes teve Atuais Muda de Vida. Vamos seguindo, gente. Recadinhos por aqui da Lúcia Stephen. Pede música com Rainha Musical. Chega agora aí, tá bom, Lúcia? Abraço. A Odila em Caxias também tá com a gente. Curtiu aí também essa loucura que foi, né? A Argentina e Cabo Verde. Já já tem o Palavra Amiga, tá bom, Odila? Segura aí. Mais uma, aliás, toco mais uma e já na sequência tem o nosso quadro Palavra Amiga.

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2: Imperial FM, agora 10:02, 5 graus a temperatura e o Palavra Amiga desta sexta-feira chegando. E hoje eu quero falar com você sobre uma força que não se vê, não se pesa, mas que levanta a gente do chão. E eu tô falando do poder da fé. Fé não é uma fórmula mágica. Não é sentar e esperar o milagre cair pronto. Fé é que te faz levantar da cama quando tudo dentro de você diz para desistir. E dar o próximo passo no escuro, acreditando que o chão vai aparecer. Me contaram certa vez uma história que contava a história de um homem simples que perdeu tudo numa enchente. Décadas de trabalho, sonhos, a casa onde criou os filhos, tudo foi embora numa noite só. Quando os vizinhos chegaram para ajudar, acharam ele no meio dos escombros, em silêncio, segurando a única coisa que sobrou, uma foto da família, toda suja de barro. Alguém perguntou: como é que você não se revolta? Como é que não perde a esperança? E ele respondeu com uma voz calma: eu perdi a casa, perdi a oficina, mas não perdi a fé. E enquanto eu tiver fé, eu tenho de onde recomeçar. Sabe o que aconteceu? Não choveu dinheiro do céu, não apareceu um anjo para reconstruir tudo. O milagre foi outro. Aquele homem decidiu levantar às 5 da manhã no dia seguinte. E no outro. Juntou os pedaços, pediu ajuda, recomeçou pequeno. E 2 anos depois estava lá, de pé de novo. Mais simples, mais humilde, mas de pé. A fé dele não impediu a tempestade. A fé dele deu força para que ele atravessasse a tempestade. E é essa a lição para você que me ouve agora. Fé não te livra da luta. Fé te dá motivo para continuar lutando. Talvez hoje você esteja nos escombros de algum sonho. Talvez sua oração pareça sem resposta. Eu não vou mentir dizendo que vai ser fácil ou rápido. Mas eu te garanto uma coisa. A fé é o único músculo que fica mais forte quando a vida aperta. Então respira fundo. Se você já sobreviveu a dias piores do que hoje até aqui, e não foi por acaso, foi porque lá no fundo alguma coisa te fez continuar. Chame do que quiser: Deus, esperança, teimosia. Eu chamo de fé. Se for para duvidar de alguma coisa hoje, duvide que você vai ficar no chão. Gente de fé pode até cair, mas não nasce para ficar caída, né? O poder da fé não é mover a montanha inteira uma vez. Ela te dá coragem para carregar uma pedra por dia, até o caminho abrir. Então, pense nisso e que você tenha uma noite de paz e, claro, muita fé. 10:06. 5 graus a temperatura, a Palavra Amiga aqui na Imperial, sempre na faixa das 22 horas.
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Legal, gente. Vamos lá, 10h10, 5.4 a temperatura, estabilizou, né? Nos 5 graus, um pouquinho menos, um pouquinho mais. Tendência é essa aí pra noite, né? Noite, madrugada, amanhã sim, na parte da manhã, teremos aí a, pelo menos a sensação mais baixa, né? Enfim, o termômetro de rua, deixa eu ver se eu consigo espiar aqui, tá bem atrás da nossa palmeira aqui do estúdio, mas lá na rua, deixa eu ver quanto é que tá marcando. Não dá pra ver, né? Poxa vida. 5 também. Consegui enxergar aqui. Enfim, é, o termômetro de rua marcando 5, no termômetro também, a temperatura oficial. Ou seja, como a gente não tem vento, né, a sensação praticamente é a mesma lá fora. Ar bastante seco. E vamos lá, né, gente? Os recadinhos por aqui. Alô, Geni, segue com a gente. A Geni também segue com a gente. Abraço pra Regina em São Chico, né? Tá na companhia, já recebeu a mensagem. Assim como a turma lá em Porto Alegre, né? Alô, Rony Brown. Valeu, valeu, valeu. É, Neuza de Gramado também, né? Valeu, Neuza, já tô mandando aí, tá? Vamos lá, o Sextou de Novo segue. Vamos juntos até a meia-noite, aqui na programação da Imperial. Agora 10h12. Amadão, canta Amado Batista, né?

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Música Postel, Mona Lisa, antes Vitor Hugo Redman, homenagem a Canguçu, Lemondini, San Francisco aqui na nossa programação, hein? 10h28 agora, 5 graus a temperatura, os atuais.

Tá aí a música alemã Alun Chris aqui na nossa programação. Também teve a banda Dimensão e o grupo Copo Cheio. Abraço, Velida, lá em Voti, na companhia da gente, pedindo Os Três Tiros. Chega agora já por aqui, tá bom? 16 para as 11, 5 graus.

Legal, tá aí, grupo Hello, Lenha Molhada, antes Banda Real e o Kerp na Colônia, também os três Chirus com o Cavalo Zaino, para quem havia pedido, né? Colômbia vai vencendo Gana por 1-0, mas se continuar assim, né, o placar se mantiver, teremos aí um enfrentamento sul-americano, né, com Argentina e Colômbia nas oitavas de final. Vamos mandar abraço pro Luiz Henrique, tá na companhia da gente também, pediu uma do Rainha Musical, trago já na sequência por aqui, tá bom, Luiz? Aquele abraço, valeu, valeu, valeu. É, agora faltando 3 para as 11, deixa eu colocar no ponto aqui o Rainha, vamos trazer agora, né, pra turma aí, aqui ó, o Fio da Navalha, uma das novas, né, do EP Rainha, Rainha, vamos lá com eles.

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Super Banda Guarujá, Budweiser Polka, antes teve Spielberg, Sai Vido Beast, música alemã também por aqui, né? 11,7, 4,6, baixou um pouquinho a temperatura, né? Tinha falado em 5 graus e não tinha mudado muito do que isso, né? Mas agora baixou um pouquinho, e meio grau quando já tá frio é bastante coisa, né? Pois então, tendência aí de um amanhecer bastante frio aqui em toda a região. Seguimos te fazendo companhia até a meia-noite, trazendo agora a Rota Luminosa.

Maravilha, agora 11:21, 4 graus e 4 décimos a temperatura. Alô, Ilveni, tá com a gente, tá lá em Estrela, noite fria por aí também, né? Ilveni, abração, bom descanso. Eduardo Henrique Kohenborger, na reta grande Brochiers, né? Também tá na companhia. Alô, Leandro, em Novo Hamburgo, tá acompanhando a nossa programação e pediu para recordar uma antiguinha do Alma Nova. Então, vamos que vamos.

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Imperial 11,6, 4 graus e 3 décimos a temperatura e intervalo de jogo, né? Com Colômbia vencendo a seleção de Gana, né? Nesta noite, já quase madrugada, né? Do nosso sábado, né? Que vem chegando por aí. Colômbia vai vencendo e se persistir esse resultado, né? Se enfrenta nada mais, nada menos que a Argentina, que passou um sufoco hoje para eliminar a seleção de Cabo Verde, hein? Que loucura. Vamos seguindo por aqui, gente. Mais música até meia-noite, vamos juntos, né? Com bastante música aqui na Imperial. Aliás, é 24 horas por dia, né? 24 horas por dia de música e alegria para você aqui na Imperial. 11h31.

Maravilha, tá aí a música alemã com Olaf der Flipper, antes teve Monte Azul e também Os Mensageiros. Fechando por aqui o nosso sextou de novo, amanhã, tô contigo na parte da manhã já, né, a partir das 9, juntamente com o Luiz Alberto, diretamente da padaria Delícias da Rosane. Amanhã a partir das 9, então Manhã Alegre Imperial, estarei acompanhando o Luiz Alberto. Tá bom, gente? Um grande abraço, uma excelente noite fria para todos. Atualizando ainda o placar por aqui, segue 1-0 Colômbia em cima da seleção de Gana, né? Beleza. Tô indo embora, volto amanhã. Um abraço.

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Amigas e amigos, muito bom dia, amanhã de sábado, 4 de julho de 2026. Tempo aí com neva úmida, neblina presente, umidade 93%, 4,6 é a temperatura, sensação térmica 3,8. Signo é Câncer, estação inverno, 180 dias nos separando do novo ano. A lua na fase cheia. Chegando a partir de agora, o nosso Acordando com o Imperial, o patrocínio Sul Motos, Energias da Natureza. Parte musical hoje começa com Doce Encanto. Ainda te amo.

5:17. Temperatura 4,6, 3,8 a sensação térmica, 93% umidade relativa do ar. Tempo aí com neblina, névoa úmida. Por isso o céu parece que está totalmente coberto. Agora não sei se vai, se tem nuvens ou se é só neblina. 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Temperatura variando de 3 a 10 graus. Sol com muitas nuvens durante o dia, período do céu nublado, noite com muitas nuvens. O vento hoje, 3 km por hora, o sol nasce 7:19, o ocaso às 17:37. A lua ainda na fase cheia. Para amanhã, domingo, temperatura variando de 7 a 18 graus. Nublado com chuva, chuvisqueiro, né? Pela manhã, sol e diminuição de nuvens à tarde, à noite com muitas nuvens.

na segunda-feira, 7h14. Fechado ainda pela manhã com chuva, que se estende pela tarde. À noite o tempo fica seco. Previsão de chuva para segunda-feira, 2,6 milímetros. As informações para você, ouvinte da Imperial.

Já recebendo as participações na minha página no Facebook, o Bom Dia do Círio Ror, o Guido Kehl, Bernadette Neukamp, Marciane, a Márcia Tank, melhor, Eliane Michel, também da Lourdes Laux.

Marco Casgrande, Niterói Canoas, participando também. Bom dia. A vida não te dá limites, a vida te dá obstáculos. Os limites, quem dá é você mesmo.

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O inverno chegou.

Temperatura 4,7, sensação térmica 3,9, umidade 93%, tempo aí com névoa úmida com neblina. 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

também a Paraox, Fábio Dahmer, Aruzani Vladislavik. É, hoje o programa, né, a partir das 9 horas, sendo transmitido direto aí, né? Do Padaria Confeitaria Delícias da Rosane, né, comemorando aí, né, os seus 4 anos. Tá certo? Parabéns aí, não? Né? Parabéns a toda a turma aí. Sempre fazendo aquelas gostosuras, aquelas coisas boas.

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Agora já são 5 horas 46 minutos. 14 minutos nos separam das 6 horas da manhã, o tempo inalterado. Muita neblina, umidade 93%, 4,7 é a temperatura, a sensação térmica 3,9 graus. 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Faz participações, Edson Vaccaro Deber, lá de Giruá. Ótimo sábado, ótimo bom dia a todos vocês aí no Rovetrópolis. Obrigado igualmente. Ele sábado, pois é, já é sábado outra vez, né? Bom dia, amanhã geladíssima, Rosmarie lá de Canela. Participação também aí do Marcelo, mandando aí seu bom dia. Página do Facebook também recebeu.

5:52, 5:52, mais participação na minha página no Facebook, recebendo aqui o bom dia também do Círio Ror. E quem mais aqui? Ah, vamos conferir. Opa, volta aqui um pouquinho, né? Não foge daqui. Inês Círio com Inácio Ror. A Lindônia Luiz Ordônia, send for me a good morning, direto from Hong Kong. 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Também o bom dia do Jair Wortmann, ainda da Fátima Schultz, Mali Baques, Alice Wolf Collet.

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1: 6 horas.
2: A palavra de fé e esperança para hoje, sábado, 4 de julho de 2026, o título: Eu só queria. Antigamente eu queria voar. Antigamente eu queria ter uma felicidade constante, parecida com aqueles filmes de príncipes e princesas. Antigamente, assim me parece hoje, tudo era mais fácil. Eu não precisava me preocupar em acordar cedo ou em pensar no futuro o tempo todo. Antigamente as pessoas pareciam melhores, ou talvez eu que queria ver o mundo de um jeito contrário do que ele realmente era. Antigamente o sol era ouro e a lua parecia toda de prata. Eu não sei como é, mas de repente as coisas mudam. A vida passa e nós crescemos, envelhecemos. Eu não sei como acontece, que fenômeno é esse de fazer com que o tempo não pare, de fazer com que as pessoas continuem a caminhar todos os dias, nos feriados ou até mesmo em finais de semana. Eu costumava desenhar as florestas cheias de vida e árvores. É uma pena que parte do verde que eu desenhava já não existe mais. Eu não gostaria de desenhar apenas troncos apodrecidos ou apenas as fumaças na chaminé das casas. Quando eu era ainda menor, a vida parecia menos dura e as pessoas menos frias. Pode até existir a bondade de alguns corações, mas são raros os que conseguem encontrar bondade até mesmo perto de algum lugar humilde ou perto de uma casa grande e rica. Eu já não sei quem é quem neste mundão de Deus. Quem luta pela verdade ou quem esconde a mentira. As pessoas usam máscaras hoje em dia. Máscaras que antigamente só se usavam nos bailes. Se você souber me responder essa pergunta, eu agradeço. Por que o tempo passa e as pessoas mudam? Ou por que tudo parece diferente quando você se torna mais velho? Pois é, eu queria voar, mas sem asas não vou a lugar algum. Queria chorar, mas sem lágrimas só vou poder sorrir e parecer sempre bem, para não perceberem a minha dor que carrego há muito tempo comigo. Reflita a respeito dessa pequena mensagem enquanto eu lhes desejo um ótimo dia.
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2: Funerária Chambleville, dois irmãos participa. Falecimento. Pais Marcos, Antônio e Gerta Moraes. Irmãos Marcelo Moraes e família, Fabiane Moraes e família, namorado Everton Stout, familiares Moraes e Stout, demais parentes e amigos participam. Falecimento de Karine Moraes, ontem ocorrido na idade de 37 anos. Corpo está sendo velado na capela mortuária no Yamertal e o sepultamento será hoje às 14h30 com missa na Igreja Católica no Yamertal e após para o cemitério católico local. Noticiamos o falecimento de Karine Moraes. 4,7 é a temperatura, a umidade 93%, 3,9 a sensação térmica, tempo aí com bastante nebulosidade, bastante névoa úmida.
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2: Seis horas, cinco minutos, 6:05. 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

mais participações. Fábio Adama pedindo homenagem para os aniversariantes de hoje. Noemi Kirchner Bill, Daniel Rickert, Nicole Rickert, Gilmar Tormes, Angélica da Rosa, Rosa Alves, Margarida Neumann, Fabiano Anschau, Moisés Alex Bergman e Silvânia Arneck. Feliz dia também de doar sangue e plaquetas em Caxias do Sul, no Hemovida. Bom dia, abençoado final de semana a todos, Augusto Paque, São José Derval. Nosso amigo Joãozinho Wolf mandando seu bom dia também, abençoado sábado, bom final de semana a todos, linda, verdadeira mensagem, muito obrigado. Ontem fui lá na casa, né, do nosso amigo Joãozinho e toquei a campainha e não fui atendido, sinal que o homem não estava em casa, né? Ah, certo, se der tempo eu dou uma cruzada por lá hoje. Bom dia, Paulo Júnior Balco, homenageando Daniel Rickert, Gilmar Tormes pelo seu aniversário, também homenageando Sadi e Júlia Schmidt, aniversário de casamento hoje. Opa, parabéns, felicidades aí pro casal. Também já amigos de longa data.

na minha página no Facebook. Temos mais participações para registrar aqui. Bom dia, Romeu Mucchi, Maricela Dilkin, José Isidório, Marino Lau, Cido Dapper, Jair Bach, Leandro Gustavo Bock. Também, bom dia aí da Célia Gressler.

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6:16, 6:16, você acompanhando o programa. Bom dia, amigos, amigas. Vamos mais participações. Bom dia a todos da Imperial e ouvintes. Julietson Oliveira, Caruaru, lá de Pernambuco, saindo de plantão de 24 horas ligadinho no Imperial. Um abraço pro Franz na linha Imperial. Valeu, um grande abraço, meu amigo. Né? Sempre muito agradecendo aí a sua participação, desejando um bom descanso. Ricardo Gaúcho, lá de Uberlândia, mandando também aí a sua mensagem do dia. Formando 17 graus por lá. Aqui agora estamos com 4,7, a sensação 3,9, umidade 93%. Moro Box, Longueiras, esposa Maristela, sempre na escuta, mandando um bom dia também. Na minha página no Facebook, recebendo também o bom dia da Ellen Fabiani. Também Heloísa Helena Niemeyer, também o seu Egon, bom dia. Nossos amigos em Canela, também o Luiz André Schultz. Ilvini Pozamala de Estrela, muito obrigado, minha querida amiga, pelas suas, sempre suas palavras amigas. Também bom dia, Lúcia Scholl,

Fernando Anuska, rainha do baile. Aqui no nosso Bom Dia Amigos e Amigas. 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

Agora 6 horas e 33 minutos, 6 e 33, temperatura 4,74 graus, agora sensação térmica. A neblina parece que está diminuindo, não está mais tão fechado aqui, pelo menos em frente à emissora, né? A umidade 93%, você acompanhando o Bom Dia Amigos e Amigas aqui pela Imperial.

Bom dia, Imperial, tomando um chimarão, ouvindo o Imperial Jorge Jungues lá de Tupandi. Também bom dia da Elaine Moraes do Yamertal. Bom dia, Edson e Denise Belvilacqua, Concórdia, Santa Catarina. Bom dia, bom fim de semana a todos, Eric Zaro, Carlos Barbosa.

Ele disse São, São Leopoldo, música pra esposa Terezinha, ouvindo-se pra nós aqui na rádio, muito obrigado. Na minha página no Facebook, recebendo também aqui o Bom Dia, da Ellen Fabiani, né, da quem mais aqui, Jacinta Wilken Wingert, do Olavo Gressler,

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4: 6:48, 6:48, 12 minutos nos separam das 7 horas da manhã, 4,7 a temperatura, 3,8 a sensação térmica, umidade 93%, tempo ainda com nebulosidade, a neblina deve estar escondido por aí em algum lugar ainda, né? Só em frente aqui, emissora, agora ele dissipou, né? Não temos mais no momento aí aquela nebulosa, aquela

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Mais participações na minha página no Facebook, Bom Dia da Jacinta Wittgen-Wingert, também da Valdir Westhauser, da Lorena de Souza. Também do nosso amigo 21 Milton Spear, Carmen Regina Kohlrausch, a Rosilene Maria Schmidt-Solvemann, Eva de Castro, Paulo Hird, Angela Becker, Mali Schumann, Astor Figebaum. Diz ele, muito frio aqui na Charlau. É, o problema todo é essa umidade, né? Que nem ontem, chegou, bateu 0 grau aqui, a sensação térmica, com uma umidade de 95%, hoje é 93%, um pouquinho menos, mas ainda é muito, né?

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1: 7 horas.
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2: Funerária Chalma F, dois irmãos participa. Falecimento, pais Marcos Antônio e Gerta Moraes. Irmãos Marcelo Moraes e família, Fabiane Moraes e família, namorado Everton Stout, familiares Moraes e Stout, demais parentes e amigos participam. Falecimento de Karine Moraes, ontem ocorrido na idade de 37 anos. O corpo está sendo velado na capela mortuária no Yamertal e o sepultamento será hoje às 14h30, com missa na Igreja Católica no Yamertal e após para o cemitério católico local. Noticiamos o falecimento de Karine Moraes. 4,8 a temperatura, umidade 93%, sensação térmica agora em 3,9 graus.
3: Oportunidade de trabalho. O restaurante da Sociedade Aliança em Picada Café está contratando cozinheira para os domingos. Benefício: disponibiliza transporte. Quem tiver interesse pode ir pessoalmente até a Sociedade Aliança ou entrar em contato pelo fone Whats 55 99970 2873. Repetindo: 55 99970 2873. O restaurante da Sociedade Aliança em Picada Café contrata cozinheira para os domingos, disponibilizando transporte.
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2: Agora 7h07, chegando a partir de agora o nosso Manhã Alegre Imperial, que vai até o meio-dia. 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Lembrando também que a partir das 9, o Luiz Alberto estará aí nas Delícias da Rosane, fazendo o programa até meio-dia ao vivo de lá. Hoje de aniversário lá, né? 4 anos. 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Mais participações chegando aqui no nosso WhatsApp. O Bom Dia Paulo Márcio, né? Dois irmãos. Bom dia, abençoado final de semana para você. Muito obrigado, ouvintes. Aqui, Rubens Frucht, Blumenau, Santa Catarina, 9 graus. Gramado está com 3 graus, fechado de ceração. Informação do nosso ouvinte Oscar Miller, lá na pousada Bituê. Também bom dia, homenagem a todos os ouvintes, Heraci Hans de Novo Hamburgo.

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E o celular esfriou o amor, acabou com um abraço, pessoas com o celular na mão. É, passam por cima da gente e nem percebem. Realmente, isso aí é um problema sério, né? Já estão ocorrendo estudos aí, né, do pessoal que se dedica a essa área, para saber o que poder fazer, né? Porque acidentes acontecem, pessoas se atropelando, perdendo as coisas, porque não conseguem tirar o olho do celular. Bom dia, Décio Kunzler, São José do Hortense. Ótimo final de semana a todos nós. Também um bom dia da Edith Fritzen. Bom dia, Jones e a Simone Gubert, Concórdia Santa Catarina, sempre na escuta. Muitos ouvintes na nossa região da Rádio Imperial. Muito obrigado, hein? Um grande abraço para vocês. Também bom dia, Edmar Dreger, Benedito.

Página do Facebook. Participações recebendo aqui também do Francisco Leides Lorenz, do Clélio Luiz Schneider. Taliane Marco, Suzana Drum, Macéria Correia, João Greff, Ilga Neukampf, Lisane Miller, Malise Belter, Maria Madalena Rinker, Lúcia Fritz, Nadir Dilli, Marlice Moraes.

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tá, agora começou já a clarear um pouco mais o dia, é a neblina ainda por cima dos morros, mas pelo menos nos vales acho que já dissipou, né? Pelo menos o que eu vejo aqui, no, tipo assim, o do vale aí do Aroia Santa Isabel, normalmente tem mais umidade, né? A neblina fica por lá, lá não tem, de momento não tem, né? Passa por cima dos morros. Mas lá no Morro da Fome, olhando aqui pela câmera, nas câmeras, né, de monitoramento, parece que por lá não tem neblina, mas o tempo permanece com nebulosidade. Se ligado no Imperial e o Manhã Alegre.

Mais participações para a gente registrar por aqui. Bom dia, Imperial, tomando um mate no vindo Imperial de Jardins lá de Tupandi. Também bom dia do Fernando Olverman. Bom dia, amigos da Imperial. Abraço, Manuela Baques, Márcio Baques, lá de Florianópolis. Sempre na escuta, Imperial. Floripa, 9 graus. Também o bom dia da Maraína, Poço dos Andes, a todos os amigos da Imperial. O Jairo, lá de Noia, mão gelada. Tem que fazer um chimarrão bem quentinho, né? É, fica segurando a cuia para dar uma esquentada nas mãos, tá certo, meu amigo? Minha página no Facebook, recebendo mais participações. Bom dia, Malice Moraes, Nadia Dil, Lúcia Fritzen, Maria Madalena Rinker, Malise Belter, Lisane Miller, Ilga Noicam, João Greff, Marcelo Correia, Suzana Drum, também Aline Marcos, ainda também Lisette Stoffel-Bayern.

7h24, 7h24, você acompanhando aqui na 104,5, Manhã Alegre Imperial, o patrocínio do programa, Comercial Stoffel Variedades, as ofertas de inverno para você aproveitar no dia de hoje, linha de garrafas térmicas da marca Invicta, com 20% de desconto para manter o chá, o chimarão, né, e também aquele cafezinho sempre quentinho, chinelo de lã,

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4: Agora 7h34, 7h34, vamos saber como o tempo vai se comportar para o final de semana. Leandro Puchalski, direto aí da Metsul Meteorologia.
5: Bom dia para todos os nossos ouvintes da Imperial. Começamos o sábado com bastante frio, mais uma vez, um amanhecer bastante gelado pela influência da massa de ar frio, que nem chega a entrar completamente aqui no estado, fica muito ali entre Argentina e Uruguai, mas pela sua intensidade é capaz sim de trazer, né, todo esse frio que agora nós estamos vivendo. Só que isso acaba não avançando muito ao longo dos dias. Deixa eu te explicar. Durante esse sábado, frio durante o período inteiro, né, porque a máxima da tarde vai bater ali nos 10, 11 graus e não passa disso.

0: Durante o domingo também vai fazer frio, mas já não tanto. A previsão é de mínimas ali entre 5 e 7 graus nas primeiras horas da manhã. Um pouco mais nublado, temperaturas de até 18, 19 graus na tarde desse domingo, até fica mais agradável. Entenderam? Bom, na condição do tempo, tanto hoje quanto amanhã, uma variação boa de nuvens. Alguns momentos elas predominam, mas em outros, aberturas de sol acabam acontecendo. Abraço para todos. Informações do tempo da Metsul, Leandro Puchalski.
1: Então tá certo, né? Agora você já sabe como o tempo vai se comportar, já pode fazer a sua programação também. Manhã Alegre Imperial, tem mais participações chegando e a gente registrando por aqui. Bom dia, Rogério Franco, Moro Reuter, muito frio, mas com aquele chimarrão, a minha amada Iria. Aí fica tudo beleza, né, meu amigo? Tá certo. Tirin Godoy também me mandando aqui, ó, Ricardo, linda essa música, o som de cordas, né? Música que toquei há pouco aí de Guitarras de la Sierra, Moneda Sem Valor. Bom dia, Imperial, bastante frio, mas céu limpo com 7 graus, abençoado final de semana a todos. Abraços da Vera Lúcia, Mário, lá de Indaial, Santa Catarina. Augusto Baquesson, José Derval, para o amigo Rogério Mariano Kaifer, popular mano, de aniversário hoje. Parabéns aos aniversariantes pelo seu dia. Bom dia também da Velha da Prestes, abençoado sábado a todos nós. Jair Fasbinde, bom dia, excelente sábado com frio por aqui.

Na minha página no Facebook, bom dia, Alana Kretz, Amarildo José Pellens, Pedro Arno Kinzel, Marcos Aurélio Ayr, Mali Marmit de Campos, Malise Lippert, Renato Winger, Madalena Kuhn, Doraci Zimmer, Elizabeth Bofler, Noemi Maria Verli, o Danir Govaski, André Casper, Plínio da Silva. Também Elisato Stoffwein, Tajini Guidi, Dilkin, Nair Gribra, Los Angeles Kleber Funtora, Bettina Gelzimmer, também do Nestor Miller, ainda da Lala Denise, Márcia Metz, Noeli Arenbaumgarten, Vera Regina Griff, Lorena Hirsch, Sachinta Freilich, Tadeu Daimling, Sérgio Klein, Dulce Ratke,

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Agora são 7:48, 12 minutos, nos separando das 8 da manhã. E hoje você vai ter que aguentar o vinho até as 9, né? Isso, a partir das 9. O Luiz Albert, direto aí, né, comemorando os 4 anos aí da padaria e confeitaria Delícias da Rosane. Depois das 9, vamos lá também, né, fazer uma boquinha. É, tá certo, né? Agradecendo de coração o convite que eu recebi ontem. Vamos fazer presente lá também, né, pra prestigiar aí. Lembrando aquele pão de milho, rapaz. Aí depois dizem, ah, cara, mas tu tem que fazer, emagrecer um pouco, tá engordando muito, mas como é que vai aguentar? O alemão já é doido por pão. Imagina um pãozinho desse de milho, assim, fresquinho, rapaz do céu, sai da frente. O estrago é grande. Mais participações. Minha página do Facebook, bom dia, Otília Brown, Jacinta Rinker, Adriane Upes, Rosemary Dietrich, Carmen Arnold, Mali Bock, Marli Schuck, também, quem mais? Ah, tá, fechou aqui, tá bom, vamos depois abrir de novo.

só no chacoalho da gaita, tchê. Mãe Alegre Imperial aqui pela 104,5, mais participações na minha página do Facebook, recebendo o bom dia da Regina Fetzner, também do Renato Dieter, mas tem mais gente aqui que está participando, né? Vamos achar agora aqui, que aqui o programa, né? O Facebook mistura tudo ultimamente, né? Não sei o que está acontecendo aí, né? Não é no nosso computador, não. Já foi verificado e tá tudo certo. Mistura tudo. Mas vamos lá. Ricardo Foltz, Romano Guilherme Ullmann, Dadora Freilich, Lídia Tereza Mugnagna.

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Agora já são 8:05, Manhã Alegre Imperial, você acompanhando aqui na 104,5, patrocínio Edios Equipamentos Agrícolas, Agrofir, Picado e Feijão, Vera Fogo, Latifatos e Concreto em Bom Princípio, Ostra e Capagem de Pneus, Funerária Russa Sapiranga, Comercial Stoffel Variedades aqui de Nova Petrópolis, Ideal Esquadrias e Vuti e Bitcom Internet. 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Temos mais participações para registrar por aqui. Bom dia, Dalmira Bort, lá de Nova Hartz. Bom dia, Picada Schneider, tempo nublado, 8 graus, informação do ouvinte Emílio Kandorfer. Também bom dia da Anderson Machina, dois irmãos. Darcy Passini e Manuel Viana com a Rádio Imperial. Abraços, abraço para o bom amigo também, obrigado pela sintonia.

Mais participações. Bom dia, Yuri e a Maria de São Bento do Sul, Santa Catarina, tomando café, escutando vocês. Muito obrigado pela sintonia, um bom café. Bom dia, Vilmar Herle Hovler, né, de Ivoti. Também recebendo bom dia aí do Tsilis, Caxias do Sul, do ouvinte Inácio Drejo, bom dia. Oi, bom dia. Só o que nos resta é curtir o frio e comer umas bergamotas. Ótimo sábado a todos, Valdemar Câmara, Campestre São José do Hortêncio. E tá bonita essas bergamotas aí, essa deve ser gostosa, mas quantas vezes, né, meu amigo? Tá certo. Bom dia, Imperial, manda música pra mãe Ana, o André Reginato lá de Farroupilha, lá de São José. Também música pra irmã, a Luciane. Página no Facebook, bom dia, Genésio Hagman, nosso amigo ouvinte.

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6: 8 horas 15 minutos, 8h15. 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Isto, 6.655. 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

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Mais participações para registrar, recebendo um bom dia aqui do Lauri Juarez Heller, diz não me toque com muito frio. Bom dia também o Fábio Bastiano, ouvindo o Imperial no caminhão rumo ao Rio Grande. Boa viagem, bom amigo. Bom dia, aqui Joinville, na casa do filho Rodrigo, tomando chimarrão para aquecer. Aliane Marcos, nosso ouvinte também de todos os dias. Silis, manhã de sábado, sintonizado na melhor programação. Muito obrigado aí pela consideração. Na minha página no Facebook, temos também participações para registrar ainda. Bom dia, Bernadette Schneider, a Regina Fetzner, Nadir Blanc, também do

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3: 8:33 agora, 8:33, temperatura está em 5 graus, 4,1 a sensação térmica, umidade 91%. Tempo aí com o céu totalmente coberto, neblina por cima dos morros. Mas é você acompanhando na Manhã Alegre Imperial. Aqui na 104,5. Recebendo participações, bom dia, Balneário Camboriú, na casa do filho, nasceu mais uma neta, Antonella Zucchi, participando. Ah, parabéns aí, né? Pros pais, pros avós. Na minha página no Facebook, recebendo também bom dia da Maria Schneider-Willi, Vera Weber, Marlene Wolff, Maria Close, Aninha Freilich, Cristiane Schamberger, Marcos Preuss, Maria...

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6: Agora 8 horas 50 minutos, 8h50. Chegando ao final, a primeira parte aqui do nosso Manhã Alegre Imperial com o patrocínio da Edius Equipamentos Agrícolas, Agrofir, Vera Vogel, Ostra Capagem de Pneus, Funerária Rost, Comercial Stoffel, Variedades, Ideal Esquadrias, Bitcoin Internet e também Energias da Natureza. Eu também já vou encerrando minha participação, já estou indo embora para retornar na programação. É segunda-feira, a partir das 5 da manhã. Desejando um ótimo final de semana a todos, recebendo ainda aqui no Bom Dia, na minha página do Facebook, do Joel Beff, Alice Reis, Elaine, Elizabeth Rinker-Kiffer, Ademar Tomé, Ivete Geraldo Rochenbach, Noeli Hels, Maria Regina Schaap, Wanderlei Weber, Hildegard Weber e também do Guirino Lausen. Também no nosso WhatsApp, o Bom Dia da Jacinta Radamessenfelder, lá de São Pedro da Serra. José Henrique Krain, São Leopoldo, do bairro Vicentina.

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Muito bem, bom dia, bom dia, bom dia. Estamos ao vivo com mais uma Manhã Alegre Imperial Itinerante. Manhã de sábado gelada, mas aqui na padaria e confeitaria Delícias da Rosane, você já ouve o som da bandinha. 4 anos, aniversário, nosso programa ao vivo, todo sábado, de algum evento ou estabelecimento. A bandinha Fox Music já está cantando bem em frente aqui ao estabelecimento. E o pessoal que passa, dá uma parada, dá uma chegada, toma aquele super café. E nós estamos hoje aqui com o Samuca na parceria. Ângela Fur no estúdio aguardando o seu WhatsApp. 54-3281-1510, certo? E também o Adolfo na retaguarda. 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O Fidelis vai passar aqui depois, eu quero ver. 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Samuca,

0: Bom dia.
1: Bom dia, Lui. Tudo certo?
0: Tudo certo.
1: Aqui dentro, quentinho e
0: aqui tá bem
1: com
0: quentinho.
1: Esse cheirinho, né? Aí...
0: Cheiro. Bom, eu fui lá na produção, depois eu vou lá.
1: Vamos fazer vídeo lá.
0: Vamos fazer vídeo de tudo que tá acontecendo.
1: Tu viu
0: o Lindomar tá ali no balcão.
1: Eu ia dizer quem é aquela cara com a camisa.
0: Ele nem olha pra cá.
1: Com a jaqueta,
0: né?
1: Da Imperial lá. Quem é que é?
0: Quem é que é, será?
1: Veio tomar café,
0: Olha o que a Rosane tá trazendo.
1: Chapéu.
0: Vai lá.
1: Pra quê? É pra bandinha isso ali, Luiz. É pra bandinha.
0: Sim.
1: Vamos lá, tem recadinho da Ilê Alebrand de Montenegro pra Rosani, pra mim, pra Verani Sipel de Paverama, a turma que tá na companhia da gente. E o Luiz falou bem, né? Você pode participar normalmente, o programa está aqui na Padaria e Confeitaria Delícias da Rosane, mas recebendo a tua homenagem, o teu recadinho, através então do nosso 54-3281-1510. Se você optar por mandar o WhatsApp, tranquilo, ligar também, a Ângela tá lá pra te atender e repassar a mensagem aqui pra gente. Aqui é na avenida ainda, né, Luiz? Mas em que altura aqui? Bom, estamos em frente à Dakota, né? Em frente ao outlet da Dakota, né?
0: Sim, no outlet da Dakota, referência para quem eventualmente não saiba, né? Então, bem em frente à avenida RS aqui, né? Todo mundo já conhece, mas quem quiser parar, só chegar aqui.
1: É verdade.
0: 4 anos.
1: Nós vamos dar, inclusive, uma organizada no estacionamento aqui na frente para ter lugar para todo mundo hoje.
0: Sim, vamos. Eu vou lá, nós vamos lá. Muito bem, nós temos Tricofest na Picada Café. O Roger esteve ontem lá, abertura oficial. Sábado que vem, Manhã Alegre vai ser de lá. E nós estaremos lá, nessa moca.
1: Sim, senhor, estaremos lá.
0: Muito bem, hoje à tarde o Kerfest da Praça, durante o Festival Sabores da Colônia e muito mais. Conversar com a Rosane agora, depois também. Aqui tem... Como é que tá a parceria da... 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Evelásio, né? Evelásio, bom dia.
2: Bom dia, tudo bem com vocês? É uma satisfação estar aqui hoje na Delícias da Dona Rosane aqui, dando prestigiando a marca, né?
0: Vocês têm uma parceria no aniversário hoje.
2: Isso, 4 anos aí da padaria da Dona Rosane. E temos uma parceria aí que é para cada vez mais edificar a marca dela aí, né?
0: Que tudo é oferecido aí?
2: Como assim?
0: É, de produtos tudo.
2: Assim, nós temos, tem o pão francês de 50 gramas, temos quase 300 variedades, né? A Dona Rosane faz mais ou menos umas 20 dos produtos, aí uns 20 produtos ela ocupa dos nossos aí.
0: Maravilha, sucesso então.
2: Pra vocês também, tudo de bom.
0: Shen, Cris, vamos conversar agora, depois, temos a manhã inteira aí, né? Vem cá. A filha da Rosane Tropic, não, falar agora de cantora, 20 anos atrás, diz ela. Cris, bom dia.
3: Bom dia, tudo bem?
0: Parabéns.
3: Muito obrigada, estamos felizes com a presença de vocês aqui conosco, mais uma vez, né? E sintam-se todos muito bem-vindos nessa manhã gelada, né? Mas sempre muito quentinha, com delícias. E esse café que nos aquece.
0: Bom, tem bom falar em padaria, confeitaria, tem muitos produtos. A Rosane vai fazer depois um pequeno histórico de tudo como começou, né, Cris? O que tu já pode ir colocando agora?
3: Isso. Depois ela vai falar com mais calma, sempre deixo para ela, né? Mas vamos antecipando. Sintam-se todos convidados para vir aqui conosco, para festejar mais um ano e deixar essa manhã quentinha.
0: Maravilha. Vamos com música ali, Samuca.
1: Pode ser, tem no ponto aí. Outro vai lá fora depois, né?
0: Oi.
1: A bandinha tá mil lá, depois dá pra conferir também, né?
0: Já pode ser agora.
1: Vamos lá, vamos pegar um trechinho, pode ser?
0: Temos... A banda Folks Music, vamos ali fora pegar ao vivo aqui. E aí, Lindomar, uma palavrinha, felicita a Rosane.
4: Oi.
0: Felicita a padaria e confeitaria.
4: Sim, precisa. Eu já fiz os cumprimentos pessoalmente, né? A nossa parceira aí, já de uma certo tempo, no patrocínio do Kerfest, e eu recebi ontem um convite especial, não podia faltar, né? Já fiz as minhas compras, botei no carro, agora eu vou me atracar aí nas delícias.
0: De tarde a gente vai na tua casa.
4: Pra quê?
0: Pra comer isso tudo que tu levou ali.
4: Não, isso é pra segunda, terça, quarta, quinta. Tem que repartir.
0: Chucrute também, meu amigo. Vamos ver a banda Fox Música ao vivo.

0: só fera aqui, meu chapéu. Hilário Tzil, que bom te ver. Folks Music, bom dia, ao vivo aqui.
1: Bom dia, Luiz Alberto, bom dia, ouvintes da Rádio Imperial, essa delícia da rádio. Falando em delícia, hoje é o dia do aniversário da Rosane aqui, de 4 anos de delícias da Rosane, todo mundo convidado para fazer a festa com a gente.
0: Marquinhos, Rui, quem mais aí?
1: O Guido Junk no sax, também o Pércio no, na bateria.
0: Só fera.
1: E vamos fazer a festa, né?
0: Bom, e a tua vida é uma história na música, né, Tzil?
1: É verdade, são 41 anos já que a gente tá nessa lida, né? E sempre, graças a Deus, com muita alegria, muita saúde que Deus nos proporcionou, né? Então a gente tá nessa luta.
0: 41 anos de música, então tem... Começou com 10 anos, tem 51, né?
1: Com 9 anos eu comecei.
0: Eu vou voltar ali, vocês... Eu vou... Toda hora eu vou estar vindo aqui. A hora que quiser eu volto aqui fora, bem em frente à padaria, tá, Samuca?
2: Beleza pura, Luiz. Vou fazer o seguinte, vamos já atualizar o nosso comercial das 9h15?
0: Sim, senhor.
2: Até porque já tivemos música no primeiro bloco, né? Então a gente vai pro espaço comercial, já volta com os recadinhos e mais música aqui na programação. Pode ser?
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0: Muito bem, voltamos. E aproveitando as delícias, como é que o Giovanni disse sábado? Lá vai o Luiz nos expositores e na provinha também, né?
2: Ah, mas faz parte,
0: tu né? Tem Luiz? Alô ali?
2: Temos, vamos lá. Deixa eu ver aqui. Onde é que tá agora? Aqui, ó. Vamos lá. O Neri, meu amigo Neri, tá com a esposa Milene pedindo os Atuais e o Pássaro Livre. Troquei a música dos Atuais aqui. Vamos tocar o Pássaro Livre.
0: Não
2: Neri.
0: Tem problema.
2: Nair Lourdes. até a garganta tá se bobeando. Nair Lourdes, Von Borstel, na linha comprida. O esposo Teodoro, toda a turma aí com a gente também. Desejando um sábado de paz, amor, né? Enfim, tudo de bom aí. Quem mais? A Senira e Rupert Fritz de Esteio, pedindo JM, daqui a pouco a gente encaixa por aqui. João Inácio Wenzel, de Salvador das Missões. Alexandro lá na Joneta com a família, tomando um chima. Rumando a Candelária, levando a Rádio Imperial na carona. Hilton Radio Minx. Alô, seu Hilton, grande abraço. Isa Kussler, de Nova Petrópolis, oferece música pro marido Renato Kussler, dizendo que ama ele demais, muito bem, pra sogra também, né? Show de bola. Abraço pra turma aí, a nossa querida audiência que participa aqui do Manhã Alegre, direto hoje de um lugar extremamente agradável, não pra quem tá de dieta, né, Luiz? Mas a gente tem que lutar agora, né? Fazer o quê?
0: Ou a gente vai pra dieta, o Lindomar já pegou um café ali.
2: É, não, faz
0: bom,
2: bem.
0: Bom dia, Luciano Frank, a Vanderleia Weber, Alice Reis, aquele ótimo sábado, Darcy Metz, ele, o Rauch, aniversariante da semana, tá frio, né? A Jurema Klanschitz, aquele bom dia também, José Paulo Miller e toda a família em Linha Catarina, Montenegro. Rosana Feiten, bom dia. A Silvana Nubelo, Canísio Schitz, a Vera Lúcia Sost, Lauro Fritsch, Maria Schneider Ville, André Luiz Schneider, Linha Frank, Vespalha, 8 graus. Roberto Vidor, né? Cuidando bem da Rua das Chacras. Aproveitar para mandar um abraço pro Joãozinho. Vai ter uma visita especial o Joãozinho daqui a pouco, né? Alô, seu Mário Collin, Ivo Lam também. Vamos ver onde é que tá a Rosane aqui. O pessoal tá tomando café, bom dia. Visteda, Rosane.
7: Alex Plau.
0: Agora eu não me lembro o teu nome.
7: Inácio.
0: Famoso, né? E a Vral também.
7: Mas não sou igual a...
0: Não. Como é que tá esse café aí?
7: Tá bom, tá ótimo.
0: É. Delícias da Rosane. É, aqui na Delícias da Rosane. 4 anos e mais, tudo certo?
7: Tudo certo, tudo se levando.
0: Tá, isso é só o começo agora.
7: Aqui. Isso é o começo. O dia é longo.
0: Tá bom. Vamos pegar mais um bom dia dessa moça aqui.

0: Bom dia, tudo bem?
1: Como é que é teu nome?
0: Meu nome é Gorete.
1: Daqui?
0: Da Pica da Café.
1: E veio prestigiar também?
0: Sim, com certeza.
1: Cadê o café? Já foi, ué?
0: Nós só estamos esperando, daqui a pouco a gente pede o nosso cafezinho, sim.
1: Tá bom, então. Cris, cadê a Mamas? Eu vou circulando aqui, né, já que estamos sem fio, vamos lá. Ô, Samuca, vem junto aqui, né? Olha, estão buzinando aqui na
2: lá
1: frente,
2: vou eu, lá vou
1: só
2: eu.
1: Chegar.
2: Lá vou eu.
1: Aqui, eu tinha que usar um guarda-pó para entrar aqui na produção. Eu tô lá longe aqui. Bom dia, Rosane, parabéns. E que bom estar aqui.
3: Bom dia, Luiz Alberto, bom dia a todos que vocês estão em casa, escutando. E quem não veio ainda pode vir tomar café, que estamos fazendo muitas delícias aqui.
1: Ah, a Rosane está na produção. Como é que é o nome dessas duas moças também?
3: Essa Soili, aí tem a Marlene, a Clarice.
1: E... Ah, tá aí os demais, além da filha da Cris, já menciona lá na frente.
3: Aí tem a Cris, que é a atendente, a Iris, daí a minha filha, a Cris. Estamos trabalhando junto aí.
1: Rosane, tudo começou há 4 anos, até em outro endereço, né?
3: Sim, eu comecei em casa, fiz um cantinho no fundo da casa e botei no carro os meus produtos e saí vendendo, né?
1: Opa!
3: E até hoje todo mundo vem aqui comprar. Agora sempre estou fazendo cada dia mais coisa, né? E vamos continuar.
1: Bom, aqui dá para mencionar tantos itens. É só fazer encomenda, é chamar no WhatsApp. Como é que é o horário de atendimento aqui, Rosane?
3: Nós atendemos das 7 às 19 horas, sem fechar ao meio-dia, né? E as encomendas é pelo telefone daí.
1: Tá.
3: Sim.
1: Bom, menciona, é tanto produto aqui, né? Quem quiser para evento, para festa, qualquer.
3: Sim, é só encomendar torta, cuca, o biscoito, de tudo temos aqui. Tudo completo, né? Que estamos aí para trabalhar.
1: Eu sei que tu tá direto sempre, né? Meu chapéu. Eu posso... Não, mas eu tinha que aprender se eu ajudar a fazer... Como é que é o nome dela mesmo aqui?
3: Essa é a Soili.
1: Soili, dá teu recado aqui, bom dia.
4: Bom dia. Estou feliz por trabalhar com a dona Rosane. Ela é uma... Como é que eu dizer? Uma confeiteira de mão cheia. E as coisas que ela faz, tortas, bolos, cucas, é tudo uma... Então não podemos dizer para ela que tu, as tuas coisas não são boas, são ótimas.
1: São ótimas.
4: E são feitas com muito carinho e amor.
1: E obrigado pela parceria que vocês têm com o Kerfest, né? Tudo que as bandas né, deliciam lá vem daqui.
3: Isso. Isso faz logo depois, quando a outra confeitaria saiu, eu entrei. E desde lá, nós estamos continuando. Eu estou muito feliz que a Rádio Imperial sempre ajuda cada dia, em cada hora e cada minuto.
1: A Rosane me falou semana passada que veio um pessoal, me parece, lá da região de Montenegro, que ouviu na Imperial, né?
3: Sim. O pessoal do interior, eles escutam a Rádio Imperial e eles vêm atrás... tomar café e levam sacolas para casa, para o vizinho, para o amigo, para todo mundo, né? Isso deixa a gente muito feliz.
1: E com saúde, né?
3: Sim.
1: E tem sorteio aqui hoje.
3: Tem sorteio. E aqui é só felicidade. Todo mundo feliz.
1: É, tá ali o radinho da Imperial, né?
3: E aqui na mesa tem o creme, a torta, chocolate e o creme. Depois daí eu vou fazer aqui, já tem bastante encomenda. Aí, esse é o
1: orelha. Então eu não posso te incomodar muito hoje aqui.
3: Não. Não, mas depois nós vamos dançar.
1: Eita!
3: Vamos aproveitar aqui, terminar o nosso serviço, depois vamos pro salão e vamos dançar, vamos festejar.
1: Viu só, Samuca? Aliás, uma das preferidas, daqui a pouco, a Mari sorrir ali. Daqui a pouco vamos rodar. Vamos saindo. Eu nem sei por onde eu saio aqui agora. Ah, pode ser. Caiu um lenço aqui no chão. O que houve, Cris?
5: Fiz bagunça por aqui.
1: Hoje tem sorteio. Conta como é que funciona.
5: Isso. Cada cliente que vira até a nossa padaria, ele preenche um cupom e aí concorre ao sorteio de vários brindes que será sorteado ao final da tarde, às 6 horas.
1: Tu cantava na Tropical Brás há 20 anos.

0: gratificante e venham aí prestigiar. Venham
1: vai dan...
0: as delícias da Rosane.
1: É só coisa boa, né?
0: Só coisa boa. As cuquinhas saindo quentinhas aqui, bem cheirosas. Então tá todo mundo convidado para vir aí conhecer e prestigiar.
1: Que seu dia seja tão bom quanto o cheirinho de café tá escrito. Mas aqui a cuca saiu agora, parabéns.
0: Quentinha, bem cheirosa.
1: Ah, vai sair uma foto de nós.
0: Ah, sim, olha, sempre é bom.
1: O Lindomar tá esperando alguém para dançar aqui ali, tá? É Iris, né? Que coisa. Dona Iris, bom dia.
2: Bom dia. É um prazer trabalhar aqui. Eu tô aqui desde o primeiro dia que a padaria começou. Faz 4 anos que eu tô aqui com a Rosane. É muito bom vir aqui. É gratificante trabalhar com ela.
1: É fazer tanta coisa boa para tantas pessoas e ver tantas pessoas diferentes. E eu noto que aqui é um ambiente muito bom também, né?
2: É ótimo, muito bom trabalhar aqui.
1: Tudo de bom para você.
2: Tudo de bom.
1: Atendente, se é para produzir também.
2: Também, se ajuda.
1: Beleza! Ah, aqui, ó, tô. Eu quase é um labirinto aqui onde aqui eu tô andando aí. Samuca! Comerciais ou homenagem, tudo tá valendo. Lá fora, eu vou depois lá fora pegar mais bandinha Folks Música ao vivo. Deixa eu ver aqui uma espiada só no Whats. Alto Posto Costa da Serra. O Mano Fernando. A Mauri Vasconcelos. Olha só aqui, o pessoal tem muito fogão a lenha ligado de manhã.
3: Ah, é? Mas precisa, né?
1: Várzea Grande, Serra Grande. Deixa eu ver aqui quem é que é meu fã, diz o Mano Fernando. Felipe Ulrich, Sobrado. Aquela região tu conhece lá?
3: Isso.
1: Olha aqui, o pessoal também tá com frio, lá na Costa da Serra. O Pércio Gudemorgen, né? Luiz Uncolegia, né?
3: Que bonito.
1: É o Samuca hoje. Shane Bonito, Imar Weiderson. Roda uma música bem legal, Shane Cruz. Shane Bonito, lá da Alemanha pra nós.
3: Que legal. Nelson de Barão, pede música pra noiva Luciana. Bom dia, amigo Samuca, amigo Luiz Alberto. Parabéns pra Rosane, recado da Geni. O Fernando de Picada Café, estão em casa neste sábado na escuta da Imperial. Ele e a esposa Simone Kiefer, também o filho Teodoro. É, pedindo música dos atuais, tem uma no ponto agora, deixa eu ver, não vai dar tempo nesse bloco, mas a gente traz já na sequência. Um ótimo sábado para todos também. Música para a mãe Tere, que está de aniversário, também ao pai Pedro de São Marcos. É, a Heloísa, né? Recado da Heloísa. É, bom dia, quando a Rosane vendia produtos de carro, eu já era cliente. Parabéns pelos 4 anos, sucesso sempre, Guilherme Neumann, fã número 1 das delícias da Rosane, né? Grande Gui.
1: Esse é querido, sempre.
3: Beleza, Luiz, vamos fazer o seguinte, ó, eu sei que eu tô atrasado, que vai atrasar o bloco, mas eu preciso rodar uma música agora, até porque o próximo é pequenininho, né? Então vamos trazer os atuais, pode ser?
1: Abraço também aqui, ó, pro Lucas, Posto Ninho das Águias, já passei cedo lá, Lauri, o Lucas, família Grau, todo mundo. O Paulinho Brown, meu querido, faz tempo. Deixa eu ver a Helena, toda a turma na picada. Ele deixa um abraço aqui pra Rosane. Já estamos passando pra ela. E assim que tu puder, Paulinho, dá uma chegada aqui, porque vale a pena. Vamos lá.
3: Show de bola. Os atuais.

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0: Muito bem, voltamos ao vivo da padaria e confeitaria Delícias da Rosane, no quarto aniversário. Alô, Renato Krieger, Darcy Metz, Lúcia Fritzen, dizendo todo mundo aqui é o sucesso para Rosane e sua equipe. A Gerta Maier, Elvira Schmitzels, Lauro Kunzler. O Paulinho Brown está homenageando o irmão Claudemiro Brown em Pinhal Alto pelo aniversário. Né? Aquele abraço. Hoje à noite tem o Tanzabend Fir Party. Vou lá prestigiar hoje com a Fran.
1: Show,
0: né?
1: Show de bola.
0: Abraço, aliás, para a turma da Liege Modas. Amanhã também a grande festa na comunidade evangélica Trindade, aqui em Nova Petrópolis, né? Dona Iria, Jonathan, abraço para vocês. No outro domingo, 88 anos do Esporte Clube Nova Petrópolis, churrascão na Vila Olinda.
1: Tu vai, né?
0: Vou.
1: Viu?
0: Tudo sendo anunciado aqui. Grande Irineu Schwantes. O Chica, turma muito querida.
1: E as picanhas.
0: O Brant e as picanhas. O Becker deve estar ouvindo nós aí lá.
1: Tá louco?
0: Cara, pessoal querido que ontem esteve na Rádio Samuca.
1: Ah, sim.
0: Escuta um direto Imperial. Rincão dos Cref.
1: É um capricho.
0: O André e toda a família. E nós estaremos lá. Pequenos detalhes para ajustar. A festa deles... É de 15 a 17 de agosto, festa em honra a Nossa Senhora das Graças e São Roque. 0800, La Montanara e Monte Azul.
1: Que capricho.
0: Só estamos vendo aqui o momento. E tá
1: essa
0: sujeito
1: festa
0: ser...
1: é super tradicional.
0: Tu conhece?
1: Sim,
0: fala, fala.
1: Sim, sim, festa super tradicional e reúne um povo assim que é sensacional. É uma turma festeira.
0: Eles pegam junto muito
1: exatamente,
0: lá.
1: Exatamente, uma festa muito boa. Então quem ainda não conhece, vale a pena, viu?
0: E a família produziu e trouxe para nós, acho que tem lá na rádio, um bolo de amendoim muito diferenciado. Falando em comida e bolo
1: meu
0: daqui,
1: meu Deus,
0: né?
1: Do céu, nem me fala.
0: Meu chapéu. Bistê, como é que tá esse café ali? Agora eu não vou botar o microfone ali porque ele tá, né? Pessoal de Nova Petrópolis, eu acho que eu vou... O que tu tem? Ou eu vou
1: tem,
0: lá fora agora
1: recadinhos
0: depois?
1: Aqui. O Fabrício, para a mãe Ivone e o filho Gabriel em Caxias, tá pedindo os Bertucci. Eu acho que deve ser chorando de amor, né? Sonhando amor, deve ser chorando de amor. Vamos programar, vai rodar em seguida aí. Também, deixa eu ver aqui, turma... Ah, os guris, né? Como é que é o negócio aqui? Hoje à noite, todos convidados para o jantar, baile no... Ah, Vale Verde, dois irmãos. Ah, 0800, os guris da 0800. E ó... Olha os parabéns para a esposa Daniela, que está de aniversário hoje. Se o Vando não manda parabéns para a Daniela, bom, aí ele nem tocar vai, né? Então já, ainda bem que mandou.
0: Imagina. Imagina.
1: Ainda bem que lembrou, né? Vando, grande abraço para ti aí. E parabéns para a Daniela, aniversário hoje. Marco de Ivoti pedindo uma bandinha. Tem uma no ponto aqui. E tem. O que estão tocando lá fora? Tem música lá? Ó, um shot.
0: Um shot agora.
1: A panela velha.
0: Tem bandinha ao vivo. A Rosane vai vir dançar depois.
1: Tu dança com ela.
0: Rogério Ditor, olha o cafezão do homem lá em Rincão dos Ilhéus.
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1: A cara tá boa.
0: Eu vou circular um pouquinho, como
1: vai
0: é
1: lá,
0: que chama?
1: Vai lá.
0: O Vaslav, que é o esposo da Rosane.
1: Vai lá.
0: Da Scooby-Doo.
1: Pega ele, pega
0: também
1: ele.
0: Anunciante nosso. Né, seu Vaslav? Tá ajudando ou tá esperando aí? Bom dia.
2: Bom dia, só dando uma olhada.
0: A Frau é incrível aqui, então, parabéns pra vocês aí.
2: Obrigado.
0: Scooby-Doo, fala um pouco aí como é que tá.
2: Ah, tá mil.
0: É bem diferente um ramo do outro, né?
2: Bem diferente.
0: E vocês, tu ajuda aqui ou vem só pra...
2: Não, eu só venho dar uma olhada, comer coisa boa.
0: Mas ela tá mil lá, né? Eu já fui lá na produção.
2: Ela tá ali, né?
0: Parabéns pra vocês, então.
2: Obrigado.
0: Empreendedores, isso é bonito.
2: Obrigado.
0: Cris, tu vai cantar um stick do quê agora? Tu lembrou? Não tem assim ninguém, né? Tem milhões de ouvintes, mas...
3: Pois é, é muita, muita letra de música que confunde tudo, olha. É.
0: Tudo tu tinha na cabeça na época, o que que era sucesso?
3: É, 20 anos atrás, né? Muita coisa, muita letra de música, né? Isso embaralha tudo.
0: Ela ainda vai cantar. Dá.
3: Quer que eu canto na época do Tropical Brass?
0: Sim.
3: É? Você...

0: Xen Bonito Marquinhos, bom dia.
1: Bom dia, Luiz Alberto. Bom dia, ouvintes da Rádio Imperial. Prazer estar aqui. Um pouquinho de frio, mas tá bom, dá pra aguentar.
0: Tu é gurizão, mas também tem história na música, né?
1: Tem, tem. É, não tão gurizão mais, mas tem história, desde os 15 também.
0: É, tá bom então. E aí, Lário, só vai, né?
2: Xen Bonito, Xen Bonito.
0: Tocando, cantando.
2: Tocando, cantando, alegrando os nossos próprios corações e de quem nos escuta. Então é sempre uma satisfação.
0: Vocês se apresentam, não sei se ainda, no Torquês, né?
2: É, a gente tá lá já há quase 20 anos no Torquês, se apresentando duas ou três vezes por semana, né? Geralmente na sexta, às vezes também na terça, né? Então a gente tá lá fazendo esse trabalho maravilhoso com o seu Eugênio Grins já há tanto tempo, né? Então é muito satisfatório, muito gratificante.
0: É, vale um almoço, tá, Babalu? Esse recado. Rui Dumer, tem um recadinho também.
3: Bom dia. Bom, eu me tiraram do museu de novo. Eu voltei a...
0: Mas é guri.
3: Não, tudo bem, mas a gente toca um pouco ainda.
0: Aí quantos anos também de música, além do teu trabalho, nossa, é esculturas que se diz.
3: Isto. É, eu tô tocando mais ou menos uns 60 anos.
0: Começou também com menos de 10 anos.
3: Eu comecei com 17.
0: Vamos fazer a conta aí. Segue o baile?
4: Vamos trazer umas músicas alemãs pra turma dançar em casa. Pode vir aqui. Até não tá tão frio aqui, né? Na verdade,
0: não,
4: não tem vento, a sensação térmica é muito boa aqui. Então, lá dentro, aquele chazinho gostoso, aquele pãozinho de queijo. Maravilha aqui nas delícias da Rosane, né?
0: Vocês têm que fazer um intervalinho depois de ir ali, ali.
4: Sim, minha mesa pensa rua, né? Mas lá dentro, se deliciar.
0: Vamos lá então, Folks Music.

0: Aqui segue a banda Fox Music. Eu vou voltando ali pro posto. Esse é o clima da padaria da Rosana. E o clima da Imperial Samoca.
1: Meu Deus, 100%, como sempre, né?
0: Que loucura.
1: Comemorando 4 anos aqui da padaria e sendo tão bem tratado como a gente já foi. Sim. Desde cedo. Só alegria.
0: Parabéns para a Rosana e sua equipe. A gente trabalha se divertindo ou se diverte trabalhando?
1: Olha, acho que as duas coisas, né, Luiz?
0: Tá bom, então.
1: Vamos pro intervalo?
0: Sempre.
1: Pode ser? E aí a gente volta na sequência com mais música, também mais recadinhos da audiência, que aliás, pode seguir mandando aí para nossa colega Ângela. E a gente, claro, vai trazendo aí as homenagens na sequência também. Espaço comercial, já voltamos.
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0: Abraço aí pro Cezinha também, né? Banda Luar. E já fechamos uma hora das Ketnel.
1: É verdade.
0: Obrigado, Loja Benoit. Aguardando o Wendel aqui também, a Rosane e nós aí.
1: O Wendel, será que vem?
0: Imagina a correria que é lá, pessoal, para... Ô, descontinha a mais. Vai lá com o Wendel, né, na Benoit.
1: É verdade.
0: 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Abraço pro Silvestre Utzig, né? E segue, né? Pode fazer o convite pro Samuca também, ele botou aqui, ó. Requerpe amanhã, tá feito o alô aí.
1: Valeu, já. Ah, Oscar Miller, em Gramado, 5 graus por lá, fechado de cerração. Aqui não tem cerração, mas tá nublado, né, Luiz?
0: Bem fechado
1: até. A gente tinha previsão de tempo um pouco mais aberto, mas pelo jeito vai ficar por isso aí hoje, né? Pelo menos na parte da manhã. Bernadette Schneider na escuta. Deixa eu ver também o Carlos Ruiz de Capela de Santana na companhia. Ricardo Fulber de Sapiranga na escuta. Jaraguá do Sul, nosso amigo Newton Tribes, também está na sintonia. Rodrigo Gaiteiro, além dos amigos lá de Westfália, né? O André Luiz Schneider, Linha Franco, Westfália, e 8 graus por lá. E a turma sempre na companhia da gente. Muito bem. Estamos então diretamente aqui da padaria e confeitaria Delícias da Rosane. E o legal, né, Luiz? É ver as pessoas vindo tomar o café e saindo com a sacolada de compras, né?
0: Mas é pra ser também, né?
1: Só que capricho.
0: Toma, aqui tem degustação, tem. Pessoal, aproveita e compra aí. Alexandre e o Edmundo estão aqui prestigiando. Bom dia, guri.
2: Bom dia, tudo bem? Como é que vai?
0: Tudo certo.
2: Ótimo.
0: Prestigiando aqui.
2: Hoje não tá tão frio, daí tá melhor ainda, né?
0: Pra nós, né? Frio tem que ser abaixo de zero aí.
2: Exatamente, daí a gente ainda vai na sanga tomar um banho, né?
1: Trágalo, velho. Mas...
0: água. Acho que não.
2: Tá.
0: Eu aqui então, tem que dar. Muito bem, no mais tudo certo.
2: Graças a Deus.
0: Edmundo, tá de aniversário amanhã?
3: Amanhã é o dia do aniversário.
0: Então já manda alô pra quem, Alinha, além de mandar pra ti?
3: Todos meus amigos e amigas.
1: Já veio fazer as encomendas dos salgados?
0: Cadê
1: aí,
0: o
1: Luiz?
0: Café de vocês aqui, né? Aonde é mesmo?
2: Eu ando a localização.
0: Não é mais Rua das Chagras, tá?
3: Rua da Chimanga.
0: Bom, tá, o pessoal que tá escutando já tá sabendo.
1: A rua vai estar fechada. A prefeitura vai fechar a rua igual pra festa.
0: Dá uma mexida aqui pra eu.
1: Como é?
0: Agora que eu me empolguei com o retorno aqui.
1: O que tu fez aqui?
0: Não fiz nada, tu.
1: Então acabou a pilha. Acabou. Eu já vou trocar, dá aqui pra mim. Acabou a pilha do Luiz aqui, ao vivo. Tá acabando.
0: Tá certo. Tem uma menina que quer mandar um alô. Vocês querem cantar uma musiquinha?
2: E festinha das netinhas.
0: Lítia.
2: Às vezes rom, né? Que nada.
0: Ela tá filmando.
2: E ó, de fró só tá aqui ver sim, aí fez, Sabaneta.
0: Como é que é o nome dela?
2: Nelce Dorfei.
0: Ela tá filmando, né? Olha, nós.
2: Minha sinchene
0: bonita. Ali, ó. Cadê? Viu, Rosane? Tá todo mundo feliz aqui, né? É um ambiente bom aqui, né?
4: Sim, aqui todo mundo tá feliz quando venha.
0: O pessoal, a bandinha agora, eu comi deles para mim tomar um café. Então, daqui a pouco eles voltam lá.
4: Sim. E hoje eu...
0: Como é que é tudo hoje aqui?
4: Hoje é tudo festa, tudo bonito. Daí eu queria falar sobre o Hilário Tzir, a banda. Eu peguei ele para tocar, animar aqui. Que quando os meus filhos eram pequenos, eu levei na casa dele. E ele era o professor dos meus filhos. E daí hoje, então, ele está animando aqui a minha padaria. Isso me deixa muito feliz.
0: Eu e o Roger viemos durante a semana fazer aquele vídeo, né? E aí quanta história a Rosane tem, né? A Rosane é daquelas que valoriza muito também as pessoas, no passado e as dificuldades que a gente também passou, né? Hoje é diferente, mas vamos lá.
4: Sim, desde o início era bem difícil para começar, né? Mas a gente sempre está para cima, sempre feliz e consegui. Sempre pensei, eu vou conseguir e consegui. E hoje ali...
0: E é só o começo.
4: É só o começo, 4 anos aí e vamos lá.
0: Bom, ela tem tanta variedade de produtos, Samuca, e eu vim sem pirão. 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Aí saiu a maçã do amor, né?
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0: 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Agora nós vamos ficar mais meia hora, eu tenho retorno aqui. Tá certo, e tem tudo que é coisa boa aqui.
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0: Eu tenho que mandar um alô, até tem um fornecedor, um deles, e presentearam nós ovos frites, né?
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0: Sim, aí. Tá lá umas bandejas, então obrigado para eles, ovos frites.
4: Sim. 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
0: Tá feito o alô, então. Viu, Cris? Eles podem até mandar mais depois dessa, né? Tudo certo. O que foi?
4: Da Mariane Tekner, da 9 colônias.
0: Tá feito completo. Essa senhora simpática aqui.
5: Eu sou a tia dela.
0: A tia, teu nome?
5: É Tereza. Tereza Nair Zimmermann.
0: É, ela se puxa bonito, né?
5: Uhum. Nossa, ela sempre foi o sonho dela de ter uma padaria.
0: Merecido daí.
5: Uhum. Sim.
0: A senhora veio ajudar ou veio tomar um café ou as duas coisas?
5: Um café, conhecer a padaria dela, não tinha vindo ainda.
0: Ah, não tinha aqui, é. Antes é quem ia lá pra piar, né? Uhum. Puxa, aqui a senhora senta aqui agora. É.
1: Luiz, seja gentil, serve o café pra ela, pelo menos.
0: Não, mas uma época eu era de citra, eu vou ajudar. O que tu fez agora, Gris? Ou não foi tu?
6: É, novamente no café.
0: Aquele que tu me serviu não era aquele do...
6: Não, esse não.
0: Brincadeira. Antonella, essa menina bonita, vamos virar lá pra mamãe, ela vai filmar, né? Quantos anos tu tem?
7: Eu tenho 9 anos.
0: 9, eu tenho uma neta também, com 10 anos. Pra quem tu quer mandar um abraço, Antonella?
7: Eu quero mandar um abraço pro meu avô Clacir e pra minha avó Marlene, lá de Picada Café.
0: Tá, tu quer cantar uma musiquinha pra eles? Não. Eu te ajudo, borboletinha. Não, essa é mais infantil, não é pra ela. Manda de novo um alô pra eles.
7: Eu quero mandar um abraço pra minha avó Marlene e o meu avô Clacir lá de Picada Café.
0: Beleza, a mamãe tá filmando tudo. Antonella, né? Eu tenho uma sobrinha maratá também chamada Antonella. Tudo de bom pra ti. Eles estão ouvindo, né?
7: Sim, eles estão ouvindo.
0: Que legal, né, mamãe, tudo isso, né?
8: Eu sou a Dinda.
0: Dinda?
8: Eu sou a Dinda. Mamãe é a Paula Frisbiller e o papai Márcio, de Picada Café também.
0: Ai, que legal a Dinda trazer. Pede mais coisa, tá? E pede... Não sei, ela olhou com um cara de assustado.
8: Tá liberado, que ela passou numa prova semana, segundo lugar, então hoje tá liberado.
0: Parabéns! É também Picada Café tudo?
8: Picada Café também.
0: Sorvete não hoje, tá muito frio, tá?
8: A gente veio prestigiar a padaria da Rosane, delícias, a Rosane que é maravilhoso.
0: Que legal. Imperial tá ao vivo aqui. Tudo cheio bonito, tá, Cris? Qualquer coisa, se não tem alguma coisa legal, fala com o Samuca, tá?
6: Isso aí, diretamente.
0: Tá tudo certo.
6: Tudo certo. Cheio bonito. Tudo cheio bonito.
0: Muito bem, Samuca.
1: A única coisa que não tá achando bonito é o nosso horário aqui, que nós estouramos. Mas vamos lá, vamos botar em dia, Luiz.
0: Tá, eu vou dar uma volta, tu não me chama, tá?
1: Não, nós vamos pro bloco das 10.
0: Claro, vai, por
1: porque
0: favor.
1: Porque agora já são 10:07, né? A gente precisa atualizar esse aqui.
0: Sempre.
1: Na volta tem os recados da audiência aqui, que a Ângela já mandou pra gente também. E o Luiz agradece, claro, os patrocínios do horário, né?
0: Sim, eu agradeci há pouco, 9:10. Eu já vou mencionar que muitos até continuam agora. 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Só deixa eu dar uma olhada rápida aqui. Mas depois eu posso também dar mais uma atualizada. Tudo depois, beleza. 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

0: Dia 5 de julho, grande festa em Boa Vista do Urbão. Voltamos ao vivo e a cores. Ah, tá, daí tem... Como é que chama isso?
1: Delay.
0: Quem é esse cara aí?
1: Então, agora em época de Copa do Mundo, agora nós estamos vendo bastante isso, né? As grandes redes aí passando trabalho também com o tal do delay, né? Porque tem o tempo, né? Transmissão via internet, para quem está nos ouvindo, ela tem um atraso, né? No que
0: não
1: eu
0: é
1: falei,
0: o eco, né?
1: É, no que eu falei lá nos Estados Unidos, ou aqui mesmo,
0: claro,
1: para mandar para a rádio, a gente tem um certo delay, porque é transmitido via internet. Então, o delay é aquele atrasinho, né? Falei aqui, mas não está saindo instantâneo lá. Ou seja, mas é milissegundos, né?
0: É quase quem falar assim ao redor de um paredão, que dá aquele eco.
1: Não, né? Aí é eco, aí é outra coisa.
0: Né? Eu ia dizer no diminutivo, como é que é. Fala aí, Copa do Mundo.
1: Tá, ô Luiz, vamos falar
0: vai
1: sério
0: lá,
1: aqui. Vamos falar sério. Tem uma utilidade pública que a gente precisa fazer aqui.
0: Opa!
1: Deixa eu ver, deixa eu achar aqui, porque tem um monte de recado aqui da Ângela que a gente vai ter que atualizar também. Aqui, ó, a Ana Luísa, lá do Pinhal Alto, tá procurando um Border Collie. Tu sabe, né, que cachorro é esse? Aquele bonito, aquele pastoreiro.
0: Enfim. Não é o caso dos meus, tá?
1: Um Border Collie preto e branco e cinza, né? Aquelas cores bonitas que sumiu já faz 2 dias. Ele atende por Pucu, deve ser, né? E foi visto pela... Eu vou falar Pucu, tá?
0: Melhor.
1: Melhor. E foi visto pela última vez na rua Edvino Schmidt, lá no Pinhal Alto. Quem, porventura, tenha visto esse animal, né? Ou encontrá-lo, o cachorrinho aí, o Border Collie, cachorrão, né? Porque porte médio para grande. Pode entrar em contato com ela no 519-9944-8070. Vou repetir, 519-9944-8070 com Ana. Caso você não tenha anotado o número, aí pode também entrar em contato com a gente lá na rádio, que a Ângela repassa o contato. Jacinta Hartmann-Weschenfelder, de São Pedro da Serra, na companhia da gente. Jair Fassbinder, parabéns pelas transmissões. Hoje à tarde tem mais, né?
0: Hoje à tarde hoje tem o Kerfest, a das 14 às 16 na praça.
1: Super especial, o Gui vai estar tá lá. O Gui tá aqui, daqui a pouco ele vai falar. Brilha som, o pessoal tá pedindo. Deixa eu ver quem mais aqui. Parabéns pro Luiz e Luiz Alberto, Samuca e equipe também. Ah, o Lotário Recla tá com a gente aqui, grande
0: querido,
1: Lotário.
0: Querido.
1: Gisele Nid, no Maratá, homenagem para Nora Daniela Varkenverli, esposa do Vando, que tá de aniversário hoje. Todos os caminhos levam a Tupandi. Será que vai ter festa lá?
0: Todo mundo tá convidado, tá?
1: Tá, vamos lá.
0: Feito.
1: Então. Vamos comemorar o aniversário da Daniela. Delícias da Rosane, o melhor pão da cidade. Aqui, não sou eu que tô falando, é a Clair Blaut que tá falando.
0: É,
1: tá?
0: Uma delícia, o pão de milho, por exemplo.
1: Barbaridade. Eu vou ter que levar uma torta que eu prometi.
0: Leva, leva.
1: Para casa depois.
0: Sim.
1: Bom dia, Luiz Samuca. Quero mandar um abraço para minha grande amiga Rosane. Sucesso sempre. Abraços, Marlise Franco, mandando por aqui. Pedro Guedes, em Boa Vista, Poço das Antas, na companhia. Bom dia. Não conheço ovos frites. Como é que só de galinha? Ah, sim, mas é o ovo de galinha. Aliás, essa galinha, esse ovo frito, já vamos fazer uma propaganda, mais uma. É aquele da galinha feliz, que eles falam, né? Que é a galinha que é criada solta, né?
0: Aqui tá aí, ó. Aí tá escrito aqui.
1: A cor da casca muda já.
0: Ovos caipira, ovo extra vermelho, categoria A, tá escrito.
1: Viu? Eu não menti. Abraço, então, pra Lenise Vento, lá na Joaneta. Alô, Lenise, aquele abraço. A mamãe do Jeffrey.
0: Querida.
1: Deixa eu ver aqui. Parabéns para Delícias da Rosane. Tivemos prazer de imenso conhecer. Pessoa maravilhosa. Até em festa no Pinhal Alto fomos juntos. Abraços e sucesso. Quem mandou aqui foi o Roberto e a Elaine Kogler. Recadinhos da audiência aí, Luiz.
0: Maravilha. Quem não conhece o Gui, a gente foi na linha Imperial. No aniversário dele teve Care Festa ao vivo. A mamãe Maristela disse, hoje é tarde, a gente vai na praça. Ele disse, não, eu quero ir de manhã. Que bom te ver, Gui.
2: Bom dia, Samuca, Luiz. Parabéns ao Rosane. E na reta da nossa vez, uma música nova, né? Pode de ouro.
0: Olha só.
1: Bodas de ouro.
0: La Montanara.
1: Vai ter... bodas de ouro. Bodas de ouro.
0: Bodas de ouro. Pra quem tu manda o abraço, então, aí?
2: Então, eu vou mandar pra... Não, é pra... Senão, de tarde, eu vou escutar, né? Angela Afir, tá bom? Beijão, Angela.
0: A Angela tá lá no estúdio recebendo o WhatsApp pra nós. E a mamãe tá do ladinho ali, né?
2: Sim.
0: Tá bom, Maristela. Sempre é bom tudo isso, levar ele, né? Bom dia.
3: Bom dia aos ouvintes da Rádio Imperial. Sim, é um grande prazer, né, de levar sempre o Gui para esses lugares e ele ser sempre bem acolhido, né? Então, sim, ele gosta da Imperial e gosta da bandinha. E eu acho que essa tradição, desde pequeno, levar junto, é, sabe que a gente vai continuar com esse legado de tradição, né? Tanto no grupo de danças como as bandinhas típicas, então é muito bom isso. E parabéns a Delícias da Rosane pelos 4 anos. Sucesso sempre para ela.
0: Maravilha! Linha Imperial, a nova October, de 2 a 12 de outubro. Isso acho que eu posso anunciar, né?
3: Acho que sim, eu também sou suspeita em falar.
1: E agora?
3: Mas é a nova Oktoberfest na Linha Imperial, com muito orgulho, né, dessa localidade. Então, sintam-se já todos convidados a se fazer presentes nesse grande evento. Eu não sei detalhes, né, enfim, mas eu sei que vai ser na Linha Imperial, então, sucesso.
1: Saberemos.
0: O berço do cooperativismo, tem tudo a ver também, né?
1: Família Gomes, na companhia lá em Curitiba também. Asa, curma boa aí, pedindo chopão, a gente traz daqui a pouco. Valia Reicher, de Tupandi, a piadista, sempre na escuta, tá bueno? Abraço aí pra vocês. Programei uma música aqui que eu vou mandar pro Gui, né?
0: Manda pra ele o Fidelis, Energias da Natureza, Energia Solar. Logo ele vem pra cá. A Ângela Fur disse: sim, pode anunciar na Nova October. Mais detalhes teremos na sequência.
1: Show!
0: Daqui a pouco, então, sequência.
1: Sequência pra mim é daqui a pouco.
0: É daqui a pouco.
1: Próximo bloco.
0: Deixa eu voltar só.
1: Vamos
0: aqui.
1: Vamos contar tudo já.
0: Tudo uma vez.
1: É, tudo.
0: Quer dizer, tudo não consigo atualizar igual.
1: Ixi, Maria Luiz.
0: Mas aqui.
1: Eu falei que a tua foto ia dar 1000 curtidas hoje.
0: Lúcia Stefano, bom dia. Paulo Rir, querido. Ele esteve na rádio na semana. Alô, Márcia Rupenthal, Laércio Ritter, a Tânia Schenkel, Guido Dapper, Maria Chu, Remy Luiz Malman Chen, bonito. Para todos os parentes, a banda exemplo. Vamos ver depois, né? Egon Kunzler, Marise Belter, Loiva Arnold, Dulce Telfin, queridos. Divas Toledo, bom dia. Sandra Yankee, Nilson Tribes, Suzana Miller, Elisabetta Buffler, Ilani Moraes, alô Milton Spier, Paulo e Joana Bog, super queridos também. Loiva Obermann, a Lúcia Scholl, Márcia Schmidt, o Edinho Pino, Fotília Brown, bom dia Terezinha Zimmer, Maria de Lourdes Bauerman, obrigado. Velida Pretzel, Alice Coletti, a Célia Gressler, Vone Fritz, und so geht das weiter. Vamos lá.
1: Vamos de música que eu vou ali beliscar uma coisinha de novo.
0: Vai lá, 10h24 a hora.
1: E a música que tá chegando, Gui, vem cá, olha lá, ó. La Montanara e a Valsas Bodas de Ouro. Vamos lá.

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8: Ah, para esperar um pouquinho. Bom dia de novo.
9: Ué?
8: Não, aqui para ligar e coisa e tal. Mas enfim, ao vivo da padaria e confeitaria Delícias da Rosane. Eu não tô abrindo para ninguém.
9: Não, eu tava olhando que tem abriu uma vaga de estacionamento, que o pessoal quiser vir, aproveita agora.
8: Tem duas
9: vagas aqui. Não, é uma ali e uma lá.
8: Aliás, o Fidelis está vindo aqui, a Karen também ficou de prestigiar, o Dieter. Estamos aguardando o pessoal. O Jonathan tá sempre aí. Bom dia, guri.
10: Bom dia, Luiz. Bom dia, Samuca. Bom dia a todos os ouvintes. Ah, minha voz é bonita.
9: Ele quer tirar nosso lugar, nós é que não sabemos.
10: Não, esse negócio não é comigo, não, hein?
8: Abraço pra mamãe e amanhã festa na Evangelho.
10: Ah, é. Isso, amanhã festa Comunidade Trindade aí do Centro Nova Petrópolis. Todos convidados, cartões na hora, né? Até o Pica-Pau vai estar lá amanhã também. Luiz Alberto disse que vai também. É, isso é bonito, né?
8: Pica-Pau Veículos, super parceiro da Imperial há tantos anos e é cliente aqui também, né? Bom dia.
11: Bom dia, Alascua.
8: Mas olha só.
9: Isso é que é empolgação.
8: Eu não sei se eu já passei alguma vez o microfone pra ele. Pode ficar com o microfone. Vai lá, pra quem tu mandou alô.
11: Diame, que é só do Rivengu, da curra,
8: Sim, é curra.
11: Plus, da garu.

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1: Ich. Vamos olhar para aquela moça ali que vai para as redes sociais. Se ela vai publicar, não sei. Mas aqui tudo de bom, né? 4 anos.
0: Tudo de bom, sério. Já peguei minha coquinha muito boa. Só pelo cheiro já tá pra... Olha, muito bom mesmo.
1: Saiu uma torta de Charlotte há pouco, é só pegar ali. O Samuca reservou uma, mas tem mais uma. E os teus negócios vão bem? Tudo. Entre tantos, tenho de veículos.
0: Tudo certo. Correria grande, viu? Vamos levar umas coquinhas lá pros clientes, viu? Muito boa. Só pelo cheiro já tá muito bom.
1: Não, mas leva mais. O Nelson e toda a turma tua lá que trabalha lá, vem.
0: Não, isso é para os clientes. Assim, não, só para o Nelson não dá para levar tudo.
1: Esse é o Pica-Pau também ao vivo aí, Samuca.
2: É, não, é, de que é essa cuca aí, Pica-Pau?
1: É, qual é o sabor?
2: Chocolada.
0: Chocolada.
2: Ah, viu? Capricho.
1: Saiu há pouco de uva também.
2: Sim. Não, não, não, ele tem que levar para os clientes lá. É, tá louco?
1: Saiu de uva também há pouco.
2: Vamos ver aqui no... deixa eu ver... no WhatsApp, a Ângela sempre vai mandando os recadinhos e você pode fazer o mesmo aí, né? Mandar o teu também, 54-3281-1510, nosso tradicional número. Quantos anos já esse número da Imperial, Luiz?
1: Desde o início, né? Ele era o telefone fixo.
2: Era o 281-1510.
1: Era ainda 281-1510.
2: Eu lembro.
1: Daí entrou o 3, até pela quantidade de números e tal. E a área 54 é onde nós estamos, mas é bem, é desde o início. 281-1510. É.
2: Não foi difícil decorar o número quando entrei na rádio, porque eu já conhecia, já há tanto tempo já, né?
1: Incrível, né? Aí tinha, bom, aí vai longe a gente começar com tanta história.
2: Vanderlei Barufki, a
1: tu
2: família...
1: Tu pegou o tempo do fax?
2: Sim.
1: Isso é recente
2: sim,
1: ainda.
2: Mas o fax já era coisa moderna.
1: Aí tu não é mais tão piá, tá?
2: Não, da onde? Vanderlei Barufki de... Chapecó, Santa Catarina, legal, alô Chapecó, não podia deixar de parabenizar a Rosane, uma grande amiga, uma guerreira, mulher batalhadora e que cada dia tenha mais sucesso, um grande abraço da Janete Silva, turma aí da linha Brasil, Floricultura Doce Cheiro, né, o pessoal tá com a gente por lá também, linha Brasil, zil, zil, zil.
1: Bom dia Márcia Metz, a Carmen Kohlraus, Suzete Salvadorente, Lauro Kunzler, a Lúcia Fritzen, Renita, Antônio, Elvira Schmitz, Alza Guerta, Bittenbender Meirer, Darcy Mês, Renato Griga. Essa é de babar na nuca ali fora.
2: Vai lá, vai lá, vai lá, vai lá.
1: Ah, vou
2: vai
1: lá, fora.
2: Lá, vai lá.
1: Você, não.
2: Ele não, não, ele não se aguentou agora.
1: Não me aguentou.
2: Não se aguentou.
1: Ah, essa? Essa?
2: Se babar.
3: É. Não me faça ingratidão.
2: Essa é de babar na nuca.

0: Luiz Alberto. Eu vim correndo aqui pra fora.
1: Cheio bonito, né,
0: Luiz? Cheio bonito, o Samuca tá lá dentro.
1: Alô, com a alegria do homem ali, vocês tinham que ver, pessoal.
2: Bem apaixonados.
0: Como é que é? Essa música aí é pra os bem apaixonados, né? Todo mundo é apaixonado, né? Mas essa é pros que estão mais apaixonados. Ao vivo na padaria, Delícia. A Rosane ia dançar ali no...
1: O vaso, ah, perdeu essa valsinha aí. Perdeu a chance, essa valsinha tava boa.
0: É tudo ali ou eu daqui? Tu tem mais...

0: alô ali, ó.
1: Deixa eu ver aqui, vamos
0: tá,
1: ver.
0: Tá, vamos, depois
1: tem mais, tem mais aqui. Família Milk, na companhia lá na linha Olinda também, um grande abraço. Onde é que eu parei aqui? É, a Maria Isolde, para filha Celine, que está de aniversário hoje. Parabéns, grande abraço também, Luiz Alberto. O Luiz foi... Ah, não, tá aqui? Tá aqui, Luiz?
0: Abraço para o Irineu Schwantes, eu vou escutar o áudio depois. Délcio Martini, querido, aquele pessoal de Picada Cará, tu passa seguida por lá também, né, ô Samuca?
1: Quase todo dia.
0: Cheiro bonito sempre aí. Essa, tu botou, botou o vídeo aqui no grupo. Passa a régua, fecha a conta.
1: Deixa eu ver como é que nós estamos de horário aqui. Luiz, tu pode escolher uma música bem boa agora, se tu quiser.
0: Amar e Sorrir já rodou?
1: Não.
0: Porque é uma das preferidas da...
1: Mas é pra já.
0: Pro pessoal da Rosane e toda a equipe dela aqui. Musical Calmon, né? Tem o seu pause, enfim.
1: Tá na mão já.
0: Vai rodar ao vivo aqui pra todo mundo. Vamos lá.

0: Tá aí o Calmon, a Mari Sorrir aqui na Imperial, Manhã Alegre Imperial, direto aqui da Padaria e Confeitaria Delícias da Rosane. Recadinhos da nossa audiência por aqui. Deixa eu mandar um alô pro Rodolfo Vicenzi, tá na companhia. Parabéns aí pra padaria também, né? Pelos 4 anos. Recadinho do Jair Bach e a Lara Denise. Estão carneando hoje. É uma boa pedida também, né? Tá fresquinho, hoje é um dia bom pra carnear, né? Abraço pra vocês aí. Então ouvindo a Imperial, né? Já tem música bem animada pra vocês. Aliás, tô devendo música pra família Gumes, que vai rodar já na sequência. Júlio Alas em Dois Irmãos, pra toda a turma de sempre, né? Um grande abraço, Júlio. Luiz Alberto, bom dia. Alas Cur, vamos que vamos. Na companhia que sempre vamos. Em alto, feliz. Wilson Humberto Zimmer tá com a gente por lá. Marcos Aurélio Aich em São José do Herval, na escuta, pede uma dos atuais. Valeu, Marcos. Aquele abraço.
1: Já foi pra Machadinho?
0: Já, e vou de novo.
1: Ah, é, tu foi, eu também.
0: Vou de novo.
1: Tu já foi, Jonathan?
2: Ainda não, mas
0: olha aqui, fevereiro do ano que vem eu vou.
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1: Irineu Schwantes, antes estava na correria, então reforçando, o Teco também estava aí antes, dia 12. Super churrasco na Vila Olinda, 88 anos do Esporte Clube Nova Petrópolis, a gente vai estar lá.
2: Pergunta quem não quer calar, tu já foi a Machadinho?
1: Vai rachar uma lenha. Eu já fui e vou de novo, né? Eles pegam no... Eu falava muito isso lá em fevereiro. Eu fui em fevereiro.
0: Mas vai de novo, Luiz? Não.
1: Vamos!
0: Eu vou? Tô falando sério, vou de novo.
1: Não, só tem alguém pra cuidar dos bichinhos. Tô negociando com o
0: Jonathan. Pra cuidar dos cachorros?
1: Exato.
0: Como é que é o nome dos cachorros? Oliver?
1: Oliver, Bob e Luna.
0: E a Luna.
1: Eles estão ouvindo em casa.
0: Agora as orelhinhas fizeram. Tchum.
1: Tá bom, Irineu Schwantes, o Chica, o Teco, toda a turma. Super bacana.
0: E preparou a picanha pro Luiz.
1: O Becker disse, tu quer picanha? Mas lá tudo é bom.
0: É bom, é bom.
1: Eles
0: é bom
1: podem
0: demais.
1: Lá no mar, não sei se é,
0: é bom demais.
1: É um tempero especial, aquela costela desmancha.
0: É um capricho.
1: Quem quiser cartão, então, com a diretoria, tá bom?
0: Joia.
1: Ou chama aqui no WhatsApp que a gente faz o meio de campo.
0: Vamos de música, Luiz? Tem mais uma no bloco ainda, tu quer mandar mais algum alô? Tem mais aqui também, aliás, né? Abraço pro vô Alvício, pede uma música dos Montanari, vai tocar Chopão agora, Montanari sai daqui a pouquinho, mas ele tá de aniversário hoje, então parabéns aí pro Alvício. É, o neto Luiz Henrique Volter, que mandou a turma que tá ouvindo a gente lá em Planalto, no Paraná. Beleza.
1: Olha só, tantos aniversariantes. E essa pessoa querida, eu conheço, Nelson Efendo Schaefer, completando 92 anos. Muitas felicidades para ele, né, Correia, né, Liane? Né, pai também da Liane, né? Do Jorge, nossa, queridos. Preparando um churrasco para comemorar e à tarde tem mais. Valeu, Correia, Liane, Samara, Lucas, todo o pessoal. Pro Nelson Efendo Schaefer, hoje 92 anos. Tá digitando mais, pode digitar mais aqui.
0: O que é a tarde tem mais? Tem sagu com creme?
1: Bom, o Correia é craque em fazer churrasco. De tarde deve continuar a festança.
0: Festança.
1: Que ele merece, né?
0: Show de bola.
1: Vai dizer que o Luiz foi pra Machadinha. Lá na Alemanha. O Pércio lá da Alemanha. Mas espalhou. Está espalhando o que é o cheiro bonito.
0: Temos que negociar uma permuta com as termas lá, porque a propaganda tá rolando aí, né? Já desde o ano passado.
1: 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Tá certo. Vamos lá, então. O que tu tem?
0: Show. Vamos de música?
1: Ah, tu pegou o telefone
0: do Cleiton. Família Gumes quer música, então vamos ouvir. Pode ser?
1: Vamos lá.

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7: Vamos lá, Luiz Alberto, estamos de volta com Manhã Alegre. Deu promoção especial nessa manhã, né?
8: Luiz Alberto. Não, o que, que é isso? O Cris Scheifler deve estar ouvindo, como sempre, lá na Feliz. Ele disse, não façam isso com o Loi.
7: Não.
8: Isso aqui não pode vazar.
7: Não foi isso, cara, que ele botou.
8: Não? Ah, para.
7: Cadê a Rosane? Tava aqui há pouco, agora já saiu.
8: Vamos cantar o parabéns quem tá aqui.
7: Vamos lá, vamos chamar.
8: Eu ainda tô esperando a carinha aqui.
7: Marcos, junto à turma, vamos cantar parabéns junto aí.
8: 4 anos na padaria e confeitaria Delícias da Rosane.
7: Cadê a Rosane?
8: O Vaslev quer cantar também. Ele tá
7: vamos
8: quietinho.
7: Vamos lá, Luiz, vamos lá. Tu leva teu microfone junto, vamos lá no balcão, daí eu filmo. Pode ser?
8: Ah, tá aí.
7: Vamos lá.
8: O Cris disse que vai anunciar. Aonde que eu vou? Não, deixa eu só dizer aqui, são 10h56, agradecer sempre a loja Benoite, Erva Mate Jacutinga, Cantaria Santo Antônio, Energias da Natureza, Energia Solar, Fidel está aqui, a Casa Volone Becker, Colégio Sinodão Progresso e Colonista House, em São José do Herbal. 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Cadê o pessoal? 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Vamos cantar. A Rosane está tirando uma cuca do forno. Vai com calma, pega a gaita. Enquanto isso, tem uma cadeira pro vovô aqui? Não precisa, né? Ô, Fidelis, vem cá. Enquanto que a Rosane só tira uma fornada de 48 cucas, energias da natureza, energia solar, parceiraço da Imperial e prestigiando aqui. Bom dia.
9: Bom dia, Luiz, bom dia, ouvintes. É uma satisfação estar presente. Parabéns para a Rosane, né? Mais um aniversário. Mas a Energias da Natureza também está de aniversário este ano, 17 anos de atuação.
8: 17 anos em maio.
9: Isso, um grande abraço ao André, que nos ouve lá de Ivoti. E estamos aqui prestigiando este evento também, junto com a Rádio Imperial e a Rosane. 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
8: 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Temos que conversar. A minha conta veio a semana. Chega, agora vamos conversar.
9: É, nós temos que conversar sério, Luiz.
8: Já estava na hora, né?
9: Tá na hora.
8: Não, para de subir a conta de luz, então vamos falar com energia. Cadê a Cris, a outra Cris, a Iris, a Rosane? Ou ela pode ficar lá, ela vai trazer uma torta. Aí tu vai filmar. Cadê os influencers? Tinha uns 10 aqui antes. Né? Tudo que é lugar agora tem uns 30, 40. Eu estava num evento essa semana, a única emissora era Imperial. 50 influência, mas tá tudo certo, né? Eu também sou, né? Muito bem, 4 anos. Aliás, o Paulo e Eliane Correia, a família Correia, mandaram um abraço também. Né? O seu Schaefer faz 92 anos hoje, sempre parabéns. Eu fico aonde para não atrapalhar? Tá aqui mesmo. Volksmusik.
10: Vamos cantar o parabéns aos 4 anos dessa delícia, esta Rosane, que dure mais, no mínimo, 50 anos, depois a gente renova.
8: 85 daí, vamos lá.

0: acende. Isso, vai ter agora. Ah, de novo. Tem uns outros parabéns que se cantam em alemão também. Como é que é um aí que tem uma sequência aí?
1: Ou tu vai cantar o Kliglich, que é Borostak.
0: Não precisa ser pra tanto também.
2: Em alemão, então.

0: Brinca! Brinca com o Hilário, tio! Ô Fidelis em italiano agora! Hã? Vai mesmo! Não, mas tu é italiano! Eu vou chamar o Nadir então, o Wendel chegando aqui.
1: Vai cantar em norueguês, Luiz?
0: Amanhã vai remar Brasil e Noruega amanhã, meu chapéu. Rosane, mais uma vez parabéns. O microfone é todo teu.
2: Muito obrigada, Rádio Imperial. Muito obrigada aos clientes que estão em casa escutando a rádio. E todo mundo que está aqui, eu só tenho que agradecer a todo mundo. Muito obrigado por tudo.
0: Maravilha! Para quem está ouvindo a Imperial e não pode ou não pode vir de manhã, vem de tarde, tem sorteio de muitos brindes aqui, né? Depois, o Samuco já deve ter feito uma foto aqui. Bastante. Ô, Wendel! 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
3: Isso aí, muito obrigado, Luiz, parabéns aí a Delícias da Rosânia, que somos clientes também, né? Então, de parabéns aí. Tamo junto aí fazendo a festa com a turma. Cheio bonito.
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3: outubro.
0: Meu chapéu. Isso aí. Depois tu menciona mais promoções.
3: Hã? Sim, eu trouxe uns brindes aí também.
0: 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Ah, tem chuva agora lá. Ganha. 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
2: 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E temos mais que 20 prêmios. 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Aí é só botar o telefone e o nome que... e ser o sorteado daí.
0: Que coisa boa tudo isso, Cris.
4: Isso, mas tem um brinde especial, porque hoje é o aniversário da padaria, mas o dia do aniversário é outro dia, que é dentro desse mês de julho. Quem disser para nós exatamente o dia do mês de julho, ganha um brinde especial.
0: Até viríamos numa outra data, mas viemos hoje, né? É o que permitiu também, né?

0: Estamos muito felizes.
1: Olha, na pior das hipóteses, tem que falar 31 dias, né? Mas um vai acertar.
0: Ah, é? Pode ser todos os dias para ver o que que dá. Manhã Alegre, então, sábado que vem na Tricofest em Picada Café. Dia 18, estaremos na Feira Colonial em Canela. Dia 25, na Casa Volone Becker, em Travessão Dois Irmãos. E de tarde, no RC em Joaneta. É duplex dia 25.
1: Ah, te mete.
0: Viu só? E flash
1: dia 25 das... é um dia bem corrido, aliás, né?
0: Mensagem Colônia Motorista. Linha General Neto Barão Imperial vai estar lá, aquela mega super festa. 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Manhã Alegre, dias 1º e 8 de agosto, da Picada.
1: Marcos Kussler, homenageando o sogro Hélio, tá fazendo chimia? Ó, beleza? Abraço pra turma aí. Bom dia, meninos. Bom, aqui já ganhou nós, né? Meninos. Ah, e o Vene, lá em Estrela, chamando nós de menino, né? Timete. É, mas não é assim, não. E mandando um abraço especial aí pra turma de Estrela, o Wendel. Ó, viu? E pro Chucrute logo mais. Tem Chucrute hoje, né? Ele veio?
0: Sim, ali pela zona.
1: Tava encarangado de
0: na
1: frio.
0: Na verdade, o Chucrute tá por aqui. Ele tá lá na cozinha, mas ele vai falar ao vivo, sim.
1: Tá. Celso Hanauer em São José do Hortêncio também na companhia. Terezinha Chuca, homenagem para a sobrinha Grace, que está de aniversário hoje, parabéns. Jairo César Santos em Novo Hamburgo, abraço. Bom dia, Luiz. Paulo Kaminski, direto do Balneário Camboriú, totalmente ensolarada. Ó, e aqui desse jeito, né? Aqui nós estamos com o tempo cinzento até o momento. Não sei se vai sair o sol hoje, né, Luiz?
0: Olha, tomara. Ai, a foi. O Chris Scheifler mandou um abraço para vocês também. Tá, viu? Obrigado do Hilário de Silo. Hoje à tarde, de coração, gente finíssima, né?
1: Daniel Praz, na escuta lá em São Leopoldo também. Valeu, Daniel. Vamos tocar uma da bandinha que quebra galho já daqui a pouco.
0: Bonito, ao vivo. Tem que.
1: Não, para,
0: filmou
1: Luiz.
0: Isso aí, tá?
1: Manda pra gente.
0: A Karen vem de tarde aqui, tá, Rosane? A Karen Spier, nossa diretora. Ela te mandou um abraço, tá?
2: Isso, muito obrigada.
0: A Marilei mandou um abraço para a Rosane, pelos 4 anos da delícia da Rosane, em especial para a Cris, que foi minha colega de faculdade. Olha só, a Marilei, vereadora em Picada Café, trabalha na Rádio Imperial, Wittmann, sim, ela vai te agradecer aqui.
2: Muito obrigada, Marilei, lembro sim.
0: Aqui é tudo na hora as coisas, tá? Deixa eu ver o que a Karen vai deixar pago aqui. Ah, não. Eu sempre...
1: A cara que ele fez, o pessoal que tá ouvindo não viu, eu vi.
0: Quando eu vou na Picada Café apresentar Manhã Alegre, eu deixo umas continhas lá na Praça de Alimentação. Sim, nos conhecemos, Karen. Eu digo, abre uma ficha ali. Mas ela vem de tarde aqui, tudo certo.
1: Ai, meu Deus. Vamos de música,
0: o
1: Luiz?
0: O Jackson também,
1: aliás,
0: né?
1: Já estourou o horário aqui. Deixa eu
0: de
1: ver.
0: De novo.
1: Vamos para... Não, vamos tocar uma música, né? Vamos tocar uma música e vamos para o Espaço Comercial das 11 e já a gente volta. O Chucrute está se preparando, né? Daqui a pouco mais também está aparecendo por aqui.
0: Vamos lá,
1: pode
0: então.
1: Ser? Pode. Vamos de música, então. A música alemã que o Luiz gosta. Eu sei essa aqui.

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0: Muito bem, o tempo passa. O tempo voa 11:12, né? Ao vivo da padaria e confeitaria Delícias da Rosane, o Manhã Alegre Imperial. Paulo Marcos Schwantz, aquele abraço, o Paulinho, aqui da Prefeitura em Nova, sempre ouvindo, né? Ayrton Ritter, Fábio Damer, né? Já fizeram uma bela atuação, doação de sangue, deixa eu só abrir aqui. Esta manhã, eu sei que eu vi mais cedo. Olha que hora que eu não aceito abrir meu Face. Aí, ó, tem que
1: travou, comprar. É muita pressão.
0: Qual é a promoção de celular na Benoit, Wendel? 15 vezes. Aqui travou, ó. Ou tá muito
1: carregado. Mas também, tu tem que te acalmar, o celular não pensa igual a tu.
0: Ele não é tão elétrico.
1: Não, tu tá com os negócios selecionados, tu tem que tirar fora.
0: Ah, meu Deus.
1: Agora foi?
0: Bom dia, Salete Pinto. Clarice dos Santos.
1: É fácil, né?
0: Marilene Kauer, Bernadette Schneider, Paulo Schomer também. Ah, que eu tinha uma tela aberta, né? Tá bom.
1: Luiz. Vai Inácio lá. No Valahai, homenagem pro Rock, a esposa Ana. É, abraço pra irmã Rosane e a sobrinha Cris. É, não pude estar aí presente, sou de Três Coroas, a Clarice Benetti. É, aqui, ó, a irmã da Rosane, ó. A irmã da Rosane. Irmã Rosane e minha sobrinha Cris. A Clarice tá mandando abraço.
0: Se ela não tá aqui, mas ela tá na produção com o rádio ligado lá.
1: Ah, isso aí. Então tá mandado um abraço aí, tá bom, Clarice? Valeu. Mariluz, Edécio Lauro Reinheimer, muito fã do Luiz Alberto. Azar. Aqui, ó, o Edécio Lauro Reinheimer, turma lá de Mariluz, muito teu fã.
0: Ah, eu fico muito feliz.
1: Se é hospedagem na praia, já sabe agora.
0: Mariluz.
1: É.
0: Praia boa, praia boa. O Rogério Dieter, veraneia em Mariluz.
1: Eu já fui várias vezes também.
0: Sim.
1: Muitas vezes.
0: Pertinho de Tramandaí, vambora.
1: Luiz Lança na linha Imperial, parabéns, passando para desejar um parabéns especial a todos, hein? Um especial final de semana. Felicidades a Rosane pelos 4 anos em homenagem. Vamos colocar uma música do Alemãozinho que o Luiz Alberto sabe. Qual é a música do Alemãozinho?
0: Como é que é?
1: A música aqui, ó, em homenagem, vamos colocar uma música do Alemãozinho que o Luiz Alberto sabe.
0: Bom, Rod Rosen. A quem mandou? Quem mandou?
1: O Luiz Lança.
0: Ah, do Wolfgang Petri.
1: Tá.
0: É, de preferência essa aí.
1: Show.
0: Ele é muito fã e eu gosto também.
1: Já vou procurar ela.
0: O André tá ouvindo lá, o André Reck.
2: André tá ouvindo, cliente assíduo da Rádio Imperial.
0: André. Muito parceiro, muito querido. Eu vou fazer um vídeo de energias da natureza aí. Aliás, ele não vem aqui, eu já fui na empresa lá, mais do que uma vez. Vamos até lá semana que vem, se der.
2: Vamos falar com o André.
0: Promoções da Benoit, Wendel, antes...
1: Tá boca... de boca cheia? Tá, então vou aqui, ó.
0: Também não o paro Gabriel... de trazer comida aqui.
1: O Gabriel, mandando um abraço pra prima Cristiane e a tia Rosane, ó, que conseguiram conquistar o sonho que desde muito tempo atrás elas já tinham. Parabéns pela conquista, muito sucesso e tal, o Gabriel então, né, que é primo da Cris e sobrinho da Rosane, que legal. Sim. Valeu, ó, família, isso é importante, né, acho que primeiramente para tu conseguir empreender, a família tem que estar torcendo, porque se for a família contra ainda já é complicado, né.
0: A família tá
1: porque
0: junto.
1: Porque tá tudo contra, né, quem quer empreender, mas aí então, pelo menos a família dá apoio, aqui a gente tá vendo que tem, né.
0: E já
1: legal.
0: Não é fácil empreender hoje
1: não,
0: em dia,
1: não,
0: né?
1: Lógico. Luiz Alberto, Wendel, ia falar das promoções da Benoit, tu estava de boca cheia, agora já tá mais tranquilo.
0: Mas também, se ele tem tempo, vamos sentar e conversar e depois falar.
1: Podcast, vou fazer um podcast.
0: Aliás, já ia pular para Porto Alegre agora, estúdio do Alex, é isso que tu não conseguiu?
1: Não consegui abrir, eu não sigo ele, vou ter que seguir, ele tem a conta, é restrita.
0: Estúdio Save, o próprio Alex, né?
1: Ah.
0: O Luciano Potter, tu conhece?
1: Conheço.
0: A Carla Fachin, tu conhece?
1: Sim.
0: Ontem eles foram lá no estúdio gravar, né? Fizeram podcast.
1: Viu?
0: Wendel.
3: Isso aí, Luiz. 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
0: Quer mandar um alô? Tu sempre gosta de Chimpô, que é um...
3: Pedir música. Mandar um alô pra turma do Chimpô, a turma do Galeto, que tá sempre na escuta. Nosso amigo Irineu Bauer, né?
0: E tem o Irineu Schwantz também.
3: Irineu Schwantz também.
0: É o Irineu Bauer do Fiegel.
3: O Irineu Schwantz vai ter o almoço no próximo domingo aí com parceria da...
0: No outro domingo, dia 12.
3: Isso aí, o almoço do sócio lá na Vila Olinda. Vai estar a Rádio Imperial também, né? Sim, tá nessa sim. Aí.
0: É o Luiz, mas o Luiz é Imperial, Imperial é o Luiz, pronto.
3: Outro que sentiu falta agora, eu tenho certeza, foi o Alceu Raber, também tá na escuta, né? Isso, vai, um abração. Afonso Pinsuel também, nosso amigo, cliente da Benoit.
0: Vamos sentar um pouquinho, então. Tu tem...
3: Me dá um tempinho aí que eu vou fazer um lanchinho agora, pode ser, Luiz?
0: Não, vai.
3: Pode ser? Dá um tempo aí.
0: Mas que barbaridade. Esse é o programa Manhã Alegre Imperial. O Pica-Pau voltou aí. Também é, levou uma cuca.
1: Uma cuca?
0: Tinha 10 clientes comprando lá. 10 clientes comprando, que bom, né? Aqui. Saiu aquele Fiat também lá. Saiu, né? Nada de fui iludido agora é tarde. Isso era o 147, meu primeiro carro. Tu lembra dele? Tá. Chegava na oficina e eles fechavam a porta. Mas isso é 40 anos atrás.
1: Uno 47.
0: Tudo certo.
1: Vamos de música, Luiz?
0: Vamos lá,
1: dá
0: então.
1: Dá tempo nesse bloco aqui, depois a gente recupera, pode ser?
0: Maravilha.
1: Vai então lá pra turma que pediu a música alemã.

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3: Muito bem, voltamos ao vivo da padaria e confeitaria Delícias da Rosane. Manhã Alegre Pereira ao vivo, a bandinha deu uma pausa agora, né? Volta às 14 horas. Então tudo o que aconteceu, você que ouviu hoje, nós não estamos encerrando ainda, né?
4: Não, não.
3: Mas de tarde aqui continua toda a comilança, né? Bandinha, tem um chope, ouviu? O pessoal tá pegando aqui. Isso tudo é bom. Vai ter sorteio de um super kit. É por tudo, Rosane. O Roger, do meio-dia às duas, vai sortear um baita kit com produtos da Rosane.
4: Que capricho.
3: Já tô anunciando. Eu tenho fama de elétrico, ansioso. Eu já tô anunciando. Ele vai trazer detalhes depois. E aí vai ter o Kerfes na praça, né? Das 14 às 16 horas também. Maicon, o Cris, Trai Tiroler e tudo mais no Festival Sabores da Colônia. Tu tem a lousa ali?
4: Vamos lá. Abraço pro Juliano Zezém e Paulo Silva. Estão lá no, como é que é? No setor da Caldeira, em Gravataí, trabalhando e curtindo a Imperial. Quem mandou aqui foi o Cristiano Balverdu. Valeu, Cristiano. Vou repetir aqui a utilidade pública, né, do Border Collie, que está desaparecido no Pinhal Alto. Foi visto na última vez na quinta, né, dia 2, no sítio na rua Vino Alberto Schmidt, lá no Pinhal Alto, então, né? Quem porventura ver, né, avistar esse animal, é um Border Collie, nas cores preto, branco e cinza, pode entrar em contato, então, com a Ana Luísa no 519-9944-8070. Não conseguiu pegar o número, entre em contato com a gente, que a gente também repassa o contato, tá bom, gente? Belezinha.
3: Muito bem. O Remy Luiz Malman, viu, Rosane? Disse aqui, ó, esta Rosane tem que abrir um café colonial com todas estas delícias. Mas vamos colocar o microfone para Rosane responder.
5: Em breve vai ter café colonial aqui.
3: Na verdade, já tem tudo aqui, né?
5: Sim, temos tudo aqui, mas estamos arrumando mais mesas e se organizando melhor, né? E daí vamos anunciar, daí vai sair o café colonial.
3: A pessoa pode, tipo, escolher um kit, né? Ou coloca tudo na mesa, enfim.
5: É, nós vamos colocar tudo na mesa e daí o cliente pode se servir. E tudo fresquinho, feito na hora.
3: Mais uma surpresa ao vivo. Aqui é assim, né? Eu vou chegar no Pablo, que é genro da Rosane, é o homem da Hidrosserra. Faz o teu merchandising da Rosane, da Hidrosserra, do que tu quiser. Como é que tá? Tudo bom, Pablo?
6: Opa, tudo bem? Não, vamos falar da padaria, delícia da Rosane, né? São muitas delícias, tortas deliciosas, salgados, muito bom. Venham aqui e aproveitem o dia de hoje que tá muito bom.
3: Ela e a família se puxam bonito, né?
6: Ah, se puxam muito, né? Ela tem um dom de fazer as coisas boas, né?
3: Parabéns pelas delícias da padaria.

0: pela filha também, então.
1: Né? Parabéns, né? A filha é muito linda, né?
0: É, eu vou dizer ok, tá? Se comporta bem aí, Vasla, bem que segure.
2: Sim, mais ou menos.
0: Ah, mais ou menos.
3: Aqui eu tudo... não senti firmeza, hein?
0: Aqui tudo é revelado. Esse é o programa amanhã, velho.
1: Eu vou ser, servir um chope pra ele agora.
3: É isso! Muda de ideia aí. Era isso que tava faltando.
0: Faz o seguinte, a mesa 6 tá liberada, querem usar aqui. Tá aí. Aí vocês conversam. Que bar!
3: Ah, que legal.
0: Como é que diz o Paulinho Micharia? Que conversa.
3: Olha as conversa.
0: Olha as conversa.
3: Vamos lá, gente. Agora já 22 para as 11. O Chucrute já está botando a roupinha dele, né, para vir participar aqui do programa. E nós temos mais um bloco ainda, mas esse é das 11h45. Ou seja, sim, estamos dentro do horário, Luiz.
0: Super. Tem música? Tem.
3: Tem. Bloco. Adivinha. Eu prometi que eu ia rodar essa música hoje pra ti, que ia programar ela.
0: Toca telefone, toca.
3: Vamos?
0: Claro.
3: Quer mandar abraço? Manda.
0: Meu querido Mário Haas, nesse frio vem bem um café e um pedaço de torta. Então vem pra cá. Nós
3: acabamos de comer torta aqui.
0: Nós comemos torta.
3: Isso não é hora de comer torta.
0: Eu perguntei lá em casa o que, que ia ter de almoço hoje.
3: O que que vai ser de nós?
0: O que que vai ser de nós?
3: Ai, meu Deus. O Luiz todo sábado, imagina.
0: Todo
3: funções.
0: Sábado já é essa loucura, né?
3: Roberto Naivart, no sítio do vovô Samuca, tá na escuta lá no Mato Grosso. Turma aí que sempre tá acompanhando a Imperial também. Abraço pra vocês. Pode ser a música agora, Luiz? Depois a gente volta.
0: Léo e Giba.
3: Vai.
4: Vamos cantar.

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meio-dia e 6, boa tarde, bom almoço pra você, comecinho de tarde deste sabadão, dia 4 de julho, temperatura em 6 graus e 3 décimos. Sim, minha gente, esse é o horário mais quente do dia e temos 6.3, o tempo tá fechado aqui, temos nuvens, tem cerração alta também cobrindo o topo aqui dos morros, próximos ao centro de Nova Petrópolis. Não chove, mas o sol também tá escondidinho. O que, claro, é uma soma, uma combinação perfeita para quem quer passear aqui na Serra Gaúcha. Puxa vida, tempo seco e frio tá especial. Tem Festival Sabores da Colônia, tem Tricofest em Picada Café, tanta coisa acontecendo aí. Então você que está nos ouvindo, vem passear que tá tudo muito gostoso, muito bonito. Bora aproveitar esse dia friozinho. Aliás, a tendência, inclusive, é de que o sol dê as caras por aqui nas próximas horas. Tem festa na Padaria e Confeitaria Delícias da Rosane, Luiz Alberto e Samuca. Até há pouco estiveram ao vivo de

lá. E segue a comemoração ao longo do dia. Inclusive tem presente da Rosane hoje no Sábado Alegre. Já vou falar sobre isso. 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E hoje, então, de presente para nossa audiência, um super kit com delícias da padaria Delícias da Rosane. Um kit de produtos da Rosane celebrando o aniversário de 4 anos. Aliás, parabéns para a Rosane e toda a equipe pelos 4 anos e pela festa hoje. Segue aí com bandinha ao vivo. Tem sorteios na loja também. Lá você vai, preenche o cupom. E para quem participar da programação agora, também valendo um kit da padaria e confeitaria Delícias da Rosane para retirar lá, tá bom? Hoje atendimento até às 18 horas, então pode retirar hoje mesmo, se for aqui de perto, ou se não, na semana que vem, no horário de atendimento também, tá bom? Para participar, 54-3281-1510, pode mandar o WhatsApp, pode ligar, no WhatsApp já manda o teu nome e a tua cidade. 54-3281-1510. Bora começar com Banda Maria.

0: Banda Munich, o homem de 60 anos, Grupo Rodeio, Lides do Velho Voo e Banda Maria Garçom.
1: 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Funerária Jung, de Nova Petrópolis, informa falecimento.
0: Esposa Lirba Grams, filha Valete Schuantes, genro Reni Jorge Schuantes, netos Nádia Roberta Schuantes, Everson Felipe Schuantes e namorada Sabrina, familiares Grams e Schuantes. Demais parentes e amigos participam do falecimento de Ernie Grams, hoje ocorrido na idade de 89 anos. O corpo será velado a partir das 14 horas na Igreja Evangélica Paixão, na Linha Temerária, e o sepultamento será amanhã, às 9h30, com celebração de corpo presente na mesma igreja e após para o cemitério da mesma comunidade. Noticiemos o falecimento de Ernie Grams.
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0: Funerária Schaumleffel de Dois Irmãos informa falecimento. Pais Marcos Antônio e Gerda Moraes. Irmãos Marcel Moraes e família. Fabiane Moraes e família. Namorado Everton Staudt. Familiares Moraes e Staudt. Demais parentes e amigos participam do falecimento de Karine Moraes, ontem ocorrido na idade de 37 anos. O corpo está sendo velado na capela mortuária no Yamertal e o sepultamento será hoje às 14h30, com missa na Igreja Católica no Yamertal e após para o cemitério católico local. Noticiamos o falecimento de Karine Moraes.
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1: Meio-dia e 22, 6 graus, 8 décimos a temperatura. Alô, Rodrigo Gaiteiro, Alexandro na joaneta, na companhia do seu chimarrão e da família também, claro, curtindo a Imperial. Tem música dos Mensageiros pro Sérgio Folman, de Salvador do Sul. Carla Roberta, da Linha Temerária, pedindo Perigosa e Linda em homenagem a toda a família. Marcel Schneider, pedindo Feliz em Festa. Abraço pra família Schneider, sempre na escuta também. Em Joinville, o sol dando as caras depois de um dia nublado e frio, lá 16 graus, mas que tal apreciando um vinho e assando uma bisteca moderna, né, na Air Fryer, na companhia do filho Rodrigo. Abraço pro filho Wagner, também em Florianópolis, filho Douglas e a neta Andriele em Canoas, nossa amiga Liane Marcos, que tá passando uma temporada curtindo o filhão aí em Joinville. Lourdes e Reinaldo Jores, Nova Renânia, Santa Maria do Herval também com a gente, Jair Fassbinder em Arabutã, Ângela, Lúcia, Bel e o Marco em Pantano Grande. Turma concorrendo aí, manda ver também o seu contato no 543-281-1510, valendo hoje kit com delícias da padaria e confeitaria Delícias da Rosane, tá bom? Hoje tá comemorando aniversário de 4 anos, de manhã, como eu falei mais cedo, já teve o Manhã Alegre com Luiz Alberto, tinha música ao vivo, segue a música ao vivo, tem sorteios na loja também, muita festa pra você aproveitar e pra quem tá curtindo de casa, então... Participa com a gente, 543-281-1510, valendo também o kit com produtos da padaria e confeitaria Delícias da Rosane. Alô, Rogério Gulli, nosso parceiro da banda Toque Legal, tá na audiência, abraço aí pra toda a turma e mandou novidade, saindo do forno agora, né? Novinha, fresquinha aqui, a música do Toque Legal com participação do Cleiton Borges, Eu Tenho Saudades.

0: Recordando com os mensageiros Linda Mona Lisa e antes a nova da banda Toque Legal, Eu Tenho Saudades.
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0: Agora 28 para 1, 6 graus e 8 décimos a temperatura, tempo encoberto.

sem chuva, mas muito frio aqui na Serra Gaúcha. 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Nestor Fogel, Santa Terezinha, Bom Princípio, só pelos dobrados. Tá de boa aí na escuta da Imperial e eu quero parabenizá-lo. Ele tinha um sonho e quando a gente consegue realizar sonhos, é bom demais, né? Principalmente quando são fruto de trabalho, de esforço, de empenho e não de sorte, né? A sorte às vezes ajuda em alguns momentos, mas tem coisas que a gente tem que suar e esse foi um sonho suado, né? Parabéns pela conquista, viu? Faça muito bom uso e tenho certeza que vai ser muito feliz. É, vem nos visitar aí com um sonho novo. Valeu, Nestor. Um abração pra ti e pra toda a família também. Ainda com a gente aqui participando, o Rogério do Morro Paris, Vale Real para a esposa Rúbia, filhos Wesley, Kelvin, a todos os ouvintes da Imperial, pedindo Banda Real do Paraná. Abração aí para essa família querida, né? Faz tempo que não vieram nos visitar aqui, mas valeu, turma. Tem Banda Real na sequência. Na escuta em Curitiba, Tonhão e família Guterres, José Spiring na Feliz, música para a esposa Elaine, pedindo Flávio Dalcinho, o pintor, Bernadette Schneider, música do La Montanara. Boa tarde, Samuel Gergen em Dois Irmãos, tá frio por lá também, afiando os sapatos pro grande baile da linguiça da comunidade São José no Vale Verde, Dois Irmãos com a banda 0800. Já sei qual ele vai dançar, tá pedindo aqui Saudades de Ouro Preto. Se abrir vaga pra entrevista aí é pra avisar. Ah, sim, essa semana eu brinquei que o nosso trabalho tava complicado, né? Eu e Luiz Alberto estivemos na padaria da Rosane, lá pra gravar o vídeo do Manhã Alegre e acabamos tomando um cafezão. E eu te juro, cara, era a trabalho, a gente realmente tava trabalhando. É um trabalhinho complicado, né? Mas vamos lá. Se abrir vaga eu te aviso, tá bom? E vai dançar a valsa Saudades de Ouro Preto pra ir de mansinho, né? E valsa eu até danço mais ou menos, né? Não é tão complicado. Jane Malman e Marcelo voltando pra casa depois de fazer a entrega de frutas e agora tirar bergamotas aí, 50 caixas. Eita, tem bastante serviço pela frente com esse frio, né? Mas tem que garantir a vitamina C do pessoal. 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

0: Vamos começar de novo. Grupo Coração Nativo Carolinca, antes os atuais Rumo às Estrelas, Banda Ecos Feliz em Festa e Corpo e Alma Perigosa e Linda.
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0: 11 para 1, 7 graus, 1 décimo a temperatura. Ó, tá esquentando um pouquinho, tava 6,8, agora tá 7,1. Lucas Thiago Guedeque, de Picada Café, tá na lida, fazendo concreto e na companhia da Imperial, bom trabalho. Leonardo do Vale Real dizendo que por lá também tá muito frio. Laranjeiras do Sul, Paraná, pedindo música dos atuais pra esposa Dirlene. Faltou só o nomezinho de quem pediu, mas não tem problema, depois a gente complementa aqui. Almoço top ao som da Imperial, Hernani Ritter. Bom almoço, Hernani. Joel Metz na escuta, nosso querido amigo vice-prefeito de Presidente Lucena. Programação sempre top. Valeu, Joel. Manda uma valsa alemã bem bonita a todos os ouvintes e a nossa cidade de Presidente Lucena, também da família Metz, né? O Gilberto, Gilberto Milford Metz. Boa tarde, Vilmar Vaire, o Xuxa do Táxi de Três Coroas. Depois de fazer o almoço, hora de lavar a louça agora. É, faz parte, né? O serviço completo aí. Então, uma boa lavação de louça e o almoço, tenho certeza que estava uma delícia também. A Noemi Schenkel, do Canto Schenkel, para a filha Maria Madalena, em Caxias do Sul. Beijão aí para Mada. Fomos colegas de serviço, já fomos vizinhos também, né, Noemi? E a Mada tá na audiência em Caxias. Ivete, música para o marido Rogério, que tá de aniversário hoje. Parabéns, Rogério. Participe você também, 5432811510, hoje, valendo um kit de produtos da padaria e confeitaria Delícias da Rosane.

0: Flávio Dalcin e Banda Ouro Pintor, Banda 0800, Saudades de Ouro Preto e Banda Real do Paraná, Te Chamo de Amor.
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2: 1:02, temperatura 7 graus 2 décimos, tempo segue daquele jeitinho encoberto, frio, mas sem chuva, tá especial para passear e aproveitar a nossa Serra Gaúcha. 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5-4-3-2-8-1-15-10, valendo hoje um kit de produtos da padaria e confeitaria Delícias da Rosane, que tá de aniversário, completando 4 anos, e segue a festa hoje até às 6 da tarde, tem atendimento, tá aí com música ao vivo, sorteio de presentes também lá na padaria, né, preenchendo o cupom, muitas delícias para você degustar, e aqui na programação, valendo o sorteio de um kit. Kit pode ser retirado hoje até às 18, ou então na próxima semana, durante o horário de atendimento. Retira direto lá na padaria e confeitaria Delícias da Rosane.

Suzane. Nesse mesmo número também, claro, você participa da programação, pede sua música, manda o seu recadinho e aproveitando também para convidar, falei de passear na Serra Gaúcha, entre tantas coisas acontecendo, temos o Festival Sabores na Colônia, que encerra amanhã aqui em Nova Petrópolis, segue com uma programação bem legal, gratuita, na Rua Coberta, muitos produtos da agricultura familiar, tem música também e tem a partir das 2 da tarde, daqui a pouquinho, o Kerb Fest da Imperial, com a bandinha do Kerb Fest, o Maicon vai estar por lá apresentando, Cris também, nossa transmissão em áudio e vídeo, live no Facebook e no YouTube, e ainda o Bemerland Dance Group apresentando e ensinando coreografias, ou seja, você está ali passeando, quer dançar, quer aprender uma dança folclórica, quer aproveitar o momento para se esquentar, esteja conosco ali, bem na parte da alimentação, onde tem as mesas compridas, que o pessoal confraterniza ali de frente para o palco, ali teremos o Kerb Fest da Imperial. Também começou ontem e segue por 4 finais de semana, a Tricofest em Picada Café, igualmente com entrada e estacionamento gratuitos, malhas lindíssimas, o Espaço Mix, gastronomia, parques de diversões para você aproveitar em Picada Café. 2 pinceladas, né? Tem mais coisa acontecendo pela região e você tem que aproveitar. Boa tarde, Elisabetta Bolfler, música para Carla Jarbas, Jacinta Rinker, para Valesca, Ingrid Wunder, Pareci Novo, pro irmão Juarez e a cunhada Dirce, música para mãe Noemi, que mora na Linha Olinda, amada, né? A Madalena de Caxias do Sul, retribuindo aqui a homenagem da dona Noemi, de Laranjeiras do Sul, Paraná, homenagem para a esposa de Irlene, quem mandou o recadinho foi o Moacir, antes eu fiquei devendo o nome, foi o Moacir para a esposa de Irlene, em Laranjeiras do Sul, 19 graus, tá legal, né? Tá agradável. Em Forquetinha, fazendo um Schweinebraten, Idalício, André e Sabrina, pedindo banda Munique, o Schweinebraten, que é um assado de carne de porco tradicional da culinária alemã e austríaca, é famoso pela carne incrivelmente macia e pela casquinha crocante, tipicamente temperado com alho, sementes de cominho e mostarda, frequentemente assado ou regado com cerveja escura para criar um molho rico e encorpado. Não é que eu fui pesquisar na internet, aqui é que eu conheço o Schweinebraten, tá bom? Talvez a receita é um pouquinho diferente, mas é isso que tá saindo aí em Forquetinha. Valeu, turma! Já já banda Munique, frio na serra, tomando um chima pertinho do fogão, pedindo os atuais, Paulo Scherer na linha Araripe, também tem música pro André Luiz Schmidt, do Pinhal Alto. Abrindo bloco, La Montanara.

0: Os Atuais e o Barco do Amor, Folks Rock, Berg Vagabundo, Denila Montanara, Valsa Bodas de Ouro.
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0: 1:16, temperatura 7 graus, 3 décimos, tempo encoberto em Nova Petrópolis. 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E tá valendo um super kit de produtos da Rosane. 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Mas liga logo, manda logo o teu WhatsApp, que o sorteio vai encerrar um pouquinho antes hoje, tá? Como tem o Kerb Fest da Imperial ao vivo, a partir das 2 na Rua Coberta, e como a Ângela, que está aqui recebendo as suas ligações, é uma das folcloristas, das dançarinas do Bemerland Tanzgruppe, e tem que estar lá as duas para dançar com o pessoal, então a gente vai encerrar um pouquinho antes do sorteio, tá? Então, ó, corre, manda ver agora no 54-3281-1510. Ou inclusive fofocar, ela tá trajada, viu? Ela veio hoje toda montada ali de Bemerland Tanzgruppe. Até perguntei para ela se eu deveria ter vindo de Lederhosen, de traje também, né? Eu tava fora da paleta aqui. Manda ver, 54-3281-1510. Música do Corpo e Alma para Marli Tonin no Pousada da Neve, Elaine Spiering na Feliz, para a família Stirmer de Arroio da Bica, Nova Hartz, pedindo a vovó Elfrida. Quem pediu também a vovó Elfrida aqui foi a turma da Galvanização JL em Indaial. Alô, Indaial! Alô, Santa Catarina, Osni tá com a gente. Celíria Morschel Schmitz, Boa Vista do Erval, boa tarde para a Luísa Dillenburg.

0: Corpo e Alma, Coisas do Amor. Antes teve Monte Azul, Velha Casinha e Banda Monique, Rum para Papá. Participações encerradas para o sorteio. Daqui a pouquinho o resultado.
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Agora 29 para as duas, temperatura na casa dos 7 graus e 6 décimos. Participações encerrando um pouquinho mais cedo hoje para o sorteio, porque daqui a pouquinho às duas tem o Kerbfest ao vivo da Rua Coberta no Festival Sabores da Colônia. 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E já temos aqui o resultado, viu? Temos aqui o resultado. Deixa eu mandar os alôzinhos primeiro. É da Noeli Miller de Voti, pra turma do Rubimar. Também tem banda Castelos, Remy Malman que pediu, Egídio de Sapiranga pede banda Z6, Pedro Greff, 4 pontos Paraná, na companhia. E tivemos, né, nessa uma hora e meia, mais ou menos, 106 participações e quem levou hoje foi o número 12. E o número 12 era da Lisete de Igrejinha. A Lisete de Igrejinha, deixa eu ver aqui, é o nome completinho, deve ser Kershner, eu acho, pelo nome que tá no contato. Mas enfim, ela já foi avisada, né? O final do telefone é o 1304 e pode passar então lá na Padaria Delícias da Rosane. Hoje aberto até às 18 horas, se der tempo de subir a serra ainda, ou se não, na semana que vem pode passar para retirar o prêmio por lá. Abrindo bloco, os atuais.

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Vibração e a valsa da vovó Elfrida. Agora 10 para as 2, fechando um pouquinho mais cedo também essa primeira parte do Sábado Alegre, agradecendo ao patrocínio de Sicredi. Temperatura 7 graus e 7 décimos, tempo encoberto, mas não temos chuva, apenas frio, então venha aproveitar. E fica o convite para aproveitar o Festival Sabores da Colônia, que daqui a pouquinho, em 10 minutinhos, começa o Kerb Fest especial. Não é terça de noite, é sábado de tarde, mas tem Kerb Fest também. Com a bandinha do Kerb Fest Bemerlan Tanzgruppe fazendo o pessoal dançar. Ah, eu não sei dançar. Não tem problema, justamente por isso que eles vão estar lá para ensinar você os passos, aí algumas coreografias. Você acompanha ao vivo aqui pelo rádio, também na live no Facebook e YouTube. Rogério Magrão e banda, fechando o Coração Pirou.

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0: Azul Band Show e o Dobrado, dois irmãos, 2:10. Quer festa imperial ao vivo da Rua Coberta? Maicon Winger já comandando o espetáculo por lá.
1: Cai muito bem aqui na nossa região nessa época do ano, né, Mona? Boa tarde.
2: Boa tarde. Desde já agradecer o convite, né, de fazer parte dessa tarde. Hoje o Bemberland Tanz Group, então, traz o traje de Krajíc Pilsen. É uma cidade da República Tcheca, que pertence à Boêmia. De lá, que é o conhecido estilo Pilsen, né, de chope, foi feito lá pela primeira vez. E o nosso casaco, ele não é utilizado em tantas oportunidades, mas hoje caiu muito bem, né, com esse friozinho que está fazendo aqui em Nova Petrópolis.
1: Dupla finalidade, aquece e é elegante também, né? O traje todo dos guris também é. O traje é completo da região da, hoje, República Tcheca, né? Traje completo daquela região.
2: Isso, o traje é completo de Krajíc Pilsen, exato, confeccionado aqui em Nova Petrópolis.
1: Para, no caso, digo completo da região, para, no caso, esse período do ano, para a época de frio.
2: Exato, é. O pessoal utilizava muito peças mais quentes por conta do clima de lá, né? E a gente consegue trazer para cá e utilizar também.
1: Muito bem utilizado. Vamos de começar com polonese, é isso?
2: Vamos começar com a polonese. A polonese é uma dança típica, né, nos nossos bailes. Diria que é uma dança protocolar, né, que todo início de baile ela é dançada, convidando todo mundo a fazer parte.
1: Deixa eu antes só fazer um adendo aqui. O pessoal, o público visitante, talvez tenha estranhado um pouco o sotaque nosso aqui, a maneira como a gente anuncia o nome do programa.
3: E a partir de agora, então, com a polonese, sendo conduzida pela turma do Bemerland Volkstanzgruppe.
2: Isso aí, então a gente convida o público para vir dançar conosco também.
1: E se esquentar.

0: Marco. Terceira chamada.
1: Mais uma chamadinha.
0: Vamos para a segunda chamada.
2: Três.
1: Três.

0: Quem quiser pode ficar à vontade e integrar a comitiva, hein?
1: Vai lá, Adri.
0: Pessoal, fique à vontade.
1: Mais uma aí, vamos virar. Agora valendo
2: agora.
0: Pode ter.
1: Aê!

0: Esquentou os pés, pelo menos, é. A próxima vocês convidem o prefeito, que tá quietinho ali, ó. Bem quietinho, no... prefeito Daniel. Mikael, seja bem-vindo. Quer Festa Imperial ao vivo da Rua Coberta, aqui no centro de Nova Petrópolis. Bandinha do Kerfest e também a participação do Bemerlan Volkstanzgruppe. Agora é a hora da valsinha, é isso, Mona?
1: Isso aí, agora é a hora de uma valsinha.

0: também muito típica nas nossas festas, nos nossos bailes. Temos várias músicas, né, das nossas bandas no ritmo de valsa. O grupo de dança também tem as suas valsas mais elaboradas, mas aqui é uma pequena diversão.
1: A valsa é tão tradicional e tão importante nas manifestações culturais, e quando eu digo nas manifestações culturais, eu acrescento ainda os bailes aqui da região. É, baile de kerpe, baile da linguiça, enfim, né, os bailes que são promovidos pelas comunidades aqui da região. A valsa é daqueles ritmos que mais bota a gente na pista de dança. Então, dada a importância do ritmo aqui para a região sul do Brasil, especialmente aqui para as regiões de colonização germânica.
0: Isso aí, é tradicional tocar a polonese e a próxima música sempre é uma valsa.
1: Vamos lá então, bandinha do Kerpfest da Imperial.

Que beleza! Ao som da bandinha do Kerbfest. Programa Kerbfest da Imperial ao vivo da Rua Coberta, aqui no centro de Nova Petrópolis, durante a programação do Festival Sabores da Colônia, que se estende até amanhã. E você que está acompanhando a gente é nosso convidado especial a visitar Nova Petrópolis nesse delicioso evento. E para quem está acompanhando pela live também pode ver, né, toda a movimentação, a belíssima Rua Coberta de Nova Petrópolis, tão bem decorada para a ocasião. E depois do Festival Sabores da Colônia, que se encerra amanhã, vem mais pela frente, vem mais eventos, mas isso é assunto para a gente tratar daqui a pouquinho, tá certo? Quero mandar um abraço aqui, Fábio Kerr, que está acompanhando a programação. A turma da Colonist House, lá em Morro Reuter, mandando abraço para o Tino do Valahai. Alô, Jairo, em Novo Hamburgo, mateando. Lúcia Martins Schneider, no Pinhão Alto, também na companhia da gente.

0: Tá certo, obrigado pessoal que tá ligado com a gente. Vai mandando você também o seu alô, o seu recado, 5432811510. Telefone, WhatsApp da Imperial. Quero antes também agradecer a nossa equipe técnica. O Adolfo e é o nosso técnico de som, o Roger também que está lá no estúdio, também aqui a Adri que está na técnica, áudio e vídeo, o pessoal da Digi Sonorização também. E o pessoal das filmagens também, né? Prestando um baita serviço aqui, que eu já esqueci o nome também do nosso amigo. Faz parte. Mona, vamos lá. Tem mais ritmos da nossa região aqui para o pessoal interagir com vocês, né? Interagir com o Bemerland. O que vem agora? Agora vem uma bandinha, agora vem uma coisa mais para quem não esquentou até agora, para esquentar mesmo, né?
1: Isso aí, agora então a gente vai trazer uma bandinha, até compartilhar contigo que recentemente estávamos na Alemanha e também levamos então os músicos daqui também que foram conosco, inclusive vários que tocam também no Kerbfest, e a gente tocou uma bandinha lá e o pessoal... ficou surpreso como é que dança, mas todo mundo foi junto e entrou no ritmo.
0: Até porque a nossa bandinha aqui é diferente daquilo que, embora sejam ritmos germânicos, é diferente do que o pessoal cultiva hoje na Alemanha. É uma adaptação para a nossa região, é uma adaptação dos imigrantes e seus descendentes para, na época, aquilo que a gente tem hoje aqui. Na Alemanha prevalece mais é a polca, né?
1: Exato, é. Eles dançam muito polca, a valsa também é muito comum, né? Então, quando a gente trouxe a bandinha, eles ficaram um pouco, tá, e aí, como é que eu vou fazer? Mas entraram junto e dançaram conosco.
0: Ja, é tudo meia marreta. Vamos lá, então.
2: Pode ser?

0: É isso aí, é a bandinha do Carefest que segue animando a festa por aqui na Rua Coberta aqui em Nova Petrópolis. Vou aproveitar a ocasião agora enquanto o pessoal se diverte ali, o público juntamente com o grupo de danças, o Bemerlan Volkstanzgruppe. A gente conversa com o prefeito de Nova Petrópolis, Daniel Mikaelsen, que está marcando presença aqui também. Eu cobrei, ele foi dançar e é muito bonito ver a Rua Coberta. Não tem clima ruim para chamar um público aqui para Nova Petrópolis, basta apenas um bom local, uma organização bem planejada, um bom evento, e o resultado está aí, né, prefeito? Boa tarde.
1: Boa tarde, Maicon. Boa tarde, ouvintes da Rádio Imperial. Exatamente, um evento bem planejado, né, e que principalmente resgatou a autoestima do nosso agricultor, né? A gente viu sábado passado 350 pessoas desfilando, né, vendo os nossos agricultores felizes, mostrando seus produtos, né, distribuindo seus produtos que são feitos com muito amor e com muito carinho. E a Rua Coberta, que é um lugar especial para fazer esse evento, né? Tem eventos que tem que ser feito no centro de evento, mas o Festival do Folclore, os Sabores da Colônia tem que ser feito aqui, né? E ontem assinamos um convênio que nós vamos ampliar a Rua Coberta, né? Dando um conforto melhor para as pessoas que se apresentam, nossos turistas, para a nossa comunidade, que é muito importante, né?
0: Notícia importantíssima, a ampliação da Rua Coberta de Nova Petrópolis. Tem mais detalhes sobre esse, projeto, prefeito?
1: Sim, ele vai ser executado provavelmente até março do ano que vem. Nós conseguimos 2 milhões com o governo do estado, uma contrapartida de 600 mil do município, né? Ela vai em direção até na prefeitura, na entrada, e do lado esquerdo Sicoob, né? Nós vamos economizar muito com o aluguel das estruturas, por todos os eventos que nós tínhamos aqui. Vai de contra a economicidade, né? Isso também é fazer gestão, né? Além de oferecer um lugar melhor, mas principalmente na economia também, né? Vai ter floreiras, vai ter um palco móvel, um palco com controle que desce, não vai dar aquele transtorno todo, sempre para cada evento troca, né? E aqui nós temos que a gente, o pessoal gosta muito de vir na Rua Coberta, na nossa praça que é tão florida, nós temos que melhorar esse evento. E também, em agosto, nós vamos começar a trocar todo o telhado da Rua Coberta. Melhorar o telhado.

0: fato, é uma, isso passa a ser uma demanda no município.
1: Exatamente, é uma demanda e uma necessidade, até para nós poder dar um conforto melhor para quem assiste, né? Eu gostei muito desse palco que está lá em cima, né? E começou no passado com a nova Oktoberfest, né? Começou esse palco ali, né? Eu acho que assim, dando conforto, as pessoas veem mais, né? E aqui é um lugar especial, é o coração da cidade, né?
0: Maravilha, obrigado, prefeito. Sucesso, parabéns aí por esse belíssimo evento, que acredito que vai fechar com chave de ouro no domingo, ainda com muitas atrações.
1: Com certeza, vai fechar com chave de ouro. Amanhã tem o CTG às 13 horas, 14h30, Banda Rosas. E depois tem o Jogo do Brasil, vamos transmitir em dois telões. Você vem para a Rua Coberta, assistir o Jogo do Brasil, assistir Banda Rosa, assistir o CTG Pousada Serra. E depois tem Sandro Coelho e Banda. Maico, parabenizar também pelo evento de vocês aqui, eu quero hoje tarde. Eu sempre digo, a Rádio Imperial é um patrimônio cultural nosso, a gente tem muito orgulho. Parabéns pelo trabalho que vocês vêm exercendo há anos. Muito obrigado de coração.
0: Que legal, obrigado, prefeito. Daniel Mikaelsen, prefeito então de Nova Petrópolis, ao vivo aqui na Imperial FM, direto da Rua Coberta. Segue o embalo.

0: redondinha do Carefest. Ao vivo, a participação do Bemerlan Volkstandsgrupp. Aqui ao vivo no centro de Nova Petrópolis, na Rua Coberta. É, prefeito, prefeito Daniel, tá no papo. Posso dar informação já também, né? Ah, que o prefeito passou, agora há pouco, a gente conversava apenas pelo FM. É anunciado então a ampliação da Rua Coberta a partir desse ano, que vai ter um espaço a mais aqui junto a esse espaço mesmo, né? É, proporcionando aí mais conforto ao público visitante, proporcionando também mais praticidade e futuramente também mais economia para o município. A gente fica então no aguardo dessas reformas do telhado também, né? É, a Rua Coberta então a partir de 2027 com uma cara nova para todos os visitantes e para a comunidade de Nova Petrópolis também. Até amanhã, então, vai ter muitas atrações. Daqui a pouco a gente passa a programação em detalhes, né, das atrações. Hoje também a gente passa os detalhes daqui a pouquinho, mas já vem chegando mais ritmos aí, né, Mona?
1: Exatamente. Agora, então, a gente vai trazer a Zillertaler Hochzeitsmarsch, que é a marcha de casamento. Também uma dança típica daqui da região, né? As nossas bandas tocam, os grupos de dança dançam ela também, as crianças já aprendem ela também e hoje a gente quer compartilhar ela com todos vocês.
0: E ela é patrimônio cultural aqui do sul do Brasil também, né? Ela é uma, embora ela seja de origem europeia, mas já é um patrimônio cultural sul brasileiro.
1: Sim, com certeza.
0: Todo mundo conhece, talvez não pelo nome. Talvez a maioria de vocês não conheçam pelo nome, mas quando a banda começar a tocar, todo mundo vai identificar. Vamos lá, então?
2: Quatro. Pode ser? Pode ser. Atenção.

0: Ao som de Zillertaler Hochzeitmarsch, bandinha do Kerbfest, ao vivo na Rua Coberta, uma linda apresentação e o público vai no embalo, né? Para quem tá acompanhando pelo FM, pode acompanhar, claro, também através das redes sociais, através da nossa live, pelo Facebook e pelo YouTube. Deixa eu conversar agora. Rapidão aqui também, vice-prefeito Alexandre da Silva, prestigiando mais um final de semana aqui de Festival Sabores da Colônia, agora também com o Kerbfest da Imperial. Mostra, assim como já destacamos antes da conversa com o prefeito, mostra a importância de um espaço como esse para o município, para a realização dos eventos, para movimentar tanto a economia do município como a economia local, né? Seja nas mais variadas vertentes, o comércio, agricultores, como hoje aqui. E as reformas também acabam com o passar do tempo sendo necessárias. Então, o espaço recebendo melhorias vai ao encontro dos interesses de todo mundo, né, Alexandre? Boa tarde.
1: Boa tarde, Maico. Boa tarde a todos os ouvintes da nossa querida Imperial aqui do Kerbfest, né? Certamente é um espaço importante na nossa cidade para o turismo, para os eventos, né? E agora, como o prefeito já falou há pouco, né? Com a ampliação desse espaço, né? Para também tornar os eventos maiores, porque eles estão numa crescente muito importante e dá mais conforto, né? Então, para quem está aqui no dia a dia, visitando a nossa cidade, mas também as pessoas que vivem aqui. E muitos investimentos feitos aqui, inclusive para também para valorizar o trabalho do nosso agricultor, o espaço do agricultor sendo construído já aqui, um espaço que vai ficar físico, né, permanente, para que os nossos produtores não precisem estar embaixo de lonas nos dias de chuvas vendendo o seu produto, mas sim num espaço adequado que também dê conforto para eles. A gente precisa, como a gente diz, sempre cada vez mais fortalecer o nosso agricultor no dia a dia com políticas públicas, com incentivos, mas também fazendo como foi feito, trazendo para a principal avenida da cidade, botando eles desfilar, dando visibilidade para eles com esse sentimento de pertencimento, de orgulho, mas para a cidade ver quem produz o alimento que está na nossa mesa no dia a dia.
0: E até porque o público visitante, esse pessoal que está movimentando hoje a Rua Coberta, é muito daquilo que eles procuram, né? Eles sabem que eles vão estar comprando um produto de qualidade, muitas vezes um produto orgânico, um produto saudável, e é uma alegria muito grande para quem mora na cidade grande e ir para casa com os produtos da Serra.
1: Exatamente. Na verdade, isso aqui faz parte também de um diagnóstico que foi feito junto com as secretarias, né? E o que o nosso visitante busca é isso aqui, é uma imersão dentro da cultura, né? Dentro dessa gastronomia rica que tem, né? Então é isso aí que busca, uma experiência na nossa cidade. Aqui tem tudo completo. Aqui tem shows musicais, tem aqui os grupos se apresentando culturalmente, mas tem a produção, o melhor da produção aqui da a agricultura familiar, né, das agroindústrias, como o queijo, os embutidos, o salame, a cuca quentinha feito na hora aqui, o pãozinho quentinho, e diversos shows aí, né, como ontem de noite teve um baita show aqui com Brilhação, hoje em seguida, daqui a pouco vai ter Nave Som, amanhã segue com Banda Rosa, segue também com Sando Coelho e Banda, às 17 horas, nós estamos com dois telões amanhã aqui na praça, às 17 horas, vamos passar ao vivo o jogo da Seleção Brasileira, né, então é um lugar aqui para toda a família vir, para todos os gostos.
0: Vocês já têm um balanço até aqui do evento, balanço em termos de movimentação, de turistas, de movimentação econômica?
1: Olha, eu não conversei com a equipe ainda sobre essa dos dias. A gente sabe que no dia do desfile, só no horário do desfile, teve em torno de 6 mil pessoas participando do desfile. Depois disso, eu não sei qual foi a movimentação ainda. A gente vai depois, claro, conversar com a equipe, olhar isso, né? Como que foi essa movimentação? Mas é importante essa movimentação, porque não movimenta só o evento aqui na Rua Coberta, movimenta todo o nosso comércio, né? Via da...
0: Toda a cadeia econômica, né?
1: Exatamente, de uma forma econômica, né? Movimento economia tanto da rua principal aqui, mas de toda a cidade, né?
0: Maravilha. Alexandre, parabéns também ao trabalho de vocês. Muito sucesso. A Rádio Imperial FM, sempre parceira da Prefeitura.

0: dos grupos também para a realização desses eventos é através das nossas divulgações e a gente espera sempre estar colaborando para isso.
1: Obrigado, Maico. Obrigado à Rádio Imperial. Eu quero dizer aqui para vocês mais uma vez, eu já disse isso várias vezes, esse é o segredo do sucesso, e é um dos segredos do sucesso da Rádio Imperial, que a gente só tem sucesso quando a gente está perto das pessoas, e a Rádio Imperial faz isso muito bem. Está lá na comunidade, está aqui integrado dentro do evento, e isso é o sucesso. Estar próximo das pessoas, da voz, da visibilidade. Parabéns para vocês.
0: Show de bola. Alexandre da Silva, vice-prefeito de Nova Petrópolis, então... Ah, aqui falando com a gente também sobre o Festival Sabores da Colônia. Bandinha do Kerfer.

0: Vamos lá então, resultado da extração da loteria das 14h20 do Domingão. Quinto prêmio, 7.851, 7.851. Quarto prêmio, 3.221, 3.221. Terceiro prêmio, 2.425, 2.425. Segundo prêmio, 9.881, 9.881. E o primeiro prêmio, 7.947, 7.947. Números da extração da loteria das 14h20 do sabadão. Pode aplaudir. Galera do Bemerlan Volkstanzgruppe. Deixa eu só mandar uns alôzinhos aqui rapidão. Marilene Juliana Milk, alto feliz, acompanhando a gente. Ótima tarde, Marilene. Ainda acompanhando pelo YouTube, Sandro Roberto Bauer de Joinville, em Santa Catarina. A dona Geni, em São Leopoldo, também deixando um forte abraço. Valeu pela... O Roger aí, lembrando que hoje é sábado, tá bom, né? Vamos lá. Gente, hoje, deixa eu mudar aqui, só para lembrar das atrações ainda, de logo mais. Hoje, sábado, às 18h30, Jogos Coloniais, às 19h, tem banda Nave Som ao vivo, aqui na Rua Coberta. Amanhã, a programação musical, às 14h30, tem banda Rosas. Às 17h, a transmissão do Jogo do Brasil. E às 19h, a partir das 19h, então, Sandro Coelho e banda ao vivo aqui no Festival Sabores da Colônia. A gente está onde? No bloco 3 já? Agora foi o Externo Pouco, né? Então vem mais uma bandinha aqui.
1: Mais uma bandinha, exatamente. Isso aí.
0: Vamos lá, então?
1: Vamos lá. Cris, está pronto?
2: Tudo pronto, galera. Vamos lá.
0: Animação não falta.

0: Programa Kerpfest da Imperial é para o público visitante aqui da Rua Coberta. O programa Kerpfest da Imperial vai ao ar toda terça-feira a partir das 20 horas pela Rádio Imperial FM, o sinal 104,5 no FM. O pessoal pode também acompanhar pelas redes sociais e toda terça-feira sempre com uma banda típica se apresentando ao vivo nos estúdios da Imperial, direto daqui de Nova Petrópolis. Porém, há um porém, o apresentador oficial do programa é aquele cara ali, ó, o do chapéu. Meu amigo Cristiano Scheifler, então, apresentador todas as terças-feiras do programa Kerpfest da Imperial. Hoje o compromisso é outro, né? Hoje é animar através do sopro. Mona, vem mais ritmos aí, né? Essa aqui é... todo mundo conhece também, não é?
1: Exato, é Isabela, então, uma valsa. E aqui a gente vai fazer uma brincadeira agora, é muito tradicional nos nossos bailes de coroação de contemplados do tiro e do bolão, após a polonese fazer a valsa, em que os contemplados dançam no meio e o público presente no baile faz um grande círculo e faz uma dança ao redor com as mãos, né? Então,
0: é bonito demais.
1: Exatamente. Então vamos fazer isso aqui também na Rua Coberta.
0: Vamos lá, então. Ô, Isabela. Ô, Vicente Pistu. Na voz do Cascalho.

0: Maravilha! Bandinha do Kerbfest, ao vivo, na rua coberta, ao vivo pela Imperial FM. Deixa eu mandar um abraço aqui para quem? Seu Alfonso Eger, de Indaial, Santa Catarina, acompanhando a gente. Tá curtindo muito o programa, hein? Dona Velida Pretzel em Ivoti. Também, boa tarde, lindo programa, assistindo em casa de Igrejinha, Bernadette e Euclides. O seu Oscar Miller em Gramado, Ivo Eval em Pomerode. Abraço para o irmão gêmeo Írio, estão de aniversário hoje. Abraço a toda a família Eval de Pomerode, Santa Catarina, ao pessoal da Rua Coberta. Pomerode mês que vem? Pomerode mês que vem? Mês que vem, em agosto, o programa Kerbfest da Imperial desembarca em Pomerode, Santa Catarina. Cadê a Mona? Tá aqui.
1: Aqui.
0: Depois da Isabela, é um brinde.
1: É um brinde agora já, então vamos lá.
0: Ein Prosit.
1: Pode ser sim.

0: Vamos brindar. Eins, zwei, drei, super!
1: Uma agora pro pessoal dançar de tirar o casaco, né, Mona?
2: Isso aí, vamos com a Herr Schmidt agora,
1: Herr
2: então.
1: Schmidt, quem não conhece o Herr Schmidt, vai conhecer agora, é uma excelente opção aí para se aquecer e queimar uma caloria também, né?
2: Exatamente. Então, eu só vou mostrá-la um pouquinho, porque vai que o pessoal se anima, ela é bem fácil. As nossas crianças também dançam ela. Então, vai ser direita para frente, esquerda para frente, direita, esquerda, direita. Esquerda, direita, esquerda, direita, esquerda. E engaixa com o par e gira.

0: E depois repete de novo. Essa é pra esquentar e tirar o casaco.
1: É isso aí. Vamos lá, então? Ah, hoje tu pode, né? Aproveita.

0: Maravilha! Festival Sabores da Colônia, Rua Coberta de Nova Petrópolis, evento que segue até amanhã. Gente, siga a Rádio Imperial FM nas redes sociais, Facebook, Instagram. Ali tem muito conteúdo bacana dos eventos que a Rádio Imperial FM transmite, acompanha, divulga também. E não deixe, claro, de seguir também nas redes sociais o Festival Sabores da Colônia. A gente tem muita imagem bacana, tem muitas fotos legais do primeiro final de semana, desse final de semana. Tudo que está sendo registrado vai para o Instagram também do evento. Então, não deixe de seguir o Festival Sabores na Colônia no Instagram, especialmente. Hoje, lembrando, 19 horas, banda Nave Som. Te mandar um abraço, Ike, sua esposa. Turma lá de Lomba Grande, Novo Hamburgo, prestigiando o evento. Galera do Eco Parque da Lomba, obrigado aí a presença de vocês. E agora vamos de... Essa aqui, quando tem baile de chope, quando tem baile de kerp, quando tem Oktoberfest, quando tem qualquer baile, Mona.
1: Isso aí, essa música aí é animação em todos os bailes.
0: Todo evento da região tem essa música
1: tem
0: aqui,
1: tem essa,
0: né?
1: Música e o pessoal sabe dançar ela.
0: De cor e salteado.
1: Isso aí.
0: Melô do Rolo. Vamos lá? Pode ser.

0: Que beleza, que legal, que maravilha. Bemerlan Tanzgruppe, bandinha do Kerbfest da Imperial, o Gui por aqui também. Tudo certo, Gui?
1: Yo!
0: Muito bem. tá gostando da festa?
1: Daqui a pouco você vê com a tubula de sats, tomando.
0: Então vai lá, vai. Deixa eu mandar rapidão um abraço aqui também. O Anselmo Sip tá acompanhando a gente lá em Barão. Ele me mandou um áudio aqui, mas depois eu vou ver, tá bom, Anselmo? Anselmo Sip, representante da Rádio Imperial FM para a região de Barão. Família Milk, Lourdes e Carlos na companhia, no trabalho, aí na BR-116. Em São Carlos, São Paulo, deixa eu ver aqui, dia 14 estaremos por aí. Claudinei Moretti, é isso? Tá certo, então. Os ritmos que seguem aqui na Rua Coberta com a bandinha do Kerbfest, sendo puxados também pelos integrantes do Bemerlan Tanzgruppe, só ritmos conhecidos, para facilitar também a vida do pessoal que visita a região e por vezes não tem muita intimidade, né, Mona?
2: Exatamente, é para todo mundo se sentir bem e se sentir acolhido aqui na nossa cidade.
0: Essa aqui é convidativa para um chopp, né?
2: Exatamente, inclusive eu também quero fazer um convite para quem está aqui hoje. De 2 a 12 de outubro acontece então a Nova Oktoberfest.
0: Isso aí.
2: Que é uma promoção então do Grupo de Danças Bemerlan juntamente com a Prefeitura. E este ano então, em decorrência da reforma aqui na Rua Coberta, a Oktober vai acontecer na Linha Imperial. É um desafio para nós também, mas a gente espera que o público compre essa ideia, venha nos prestigiar. E com certeza também a gente vai estar organizando para que fique bom para todo mundo, para que o pessoal possa também aproveitar com o chopp e também transitar em segurança por Nova Petrópolis.
0: É um espaço excelente também junto à Igreja Católica, onde já é realizado a Festa do Galeto já há mais de 50 anos, onde é realizado o encontro de rural, Ford Rural também, né, que foi um grande sucesso mais uma vez. E esse ano a Linha Imperial, nessa localidade, então recebendo a Nova Oktoberfest.
2: Exatamente, lá no berço do cooperativismo.
0: Exatamente.
2: E a gente não poderia deixar Nova Petrópolis sem a edição da Nova Oktober, né, em 2026. Então a gente achou uma solução e um jeito, e a Nova Oktober vai acontecer sim.
0: De 9 a?
2: De 2 a 12 de outubro.
0: 2 a 12 de outubro, e lembrando, dia 11 de outubro, a festa dos 37 anos da Rádio Imperial FM, junto à Nova Oktoberfest, aqui em Nova Petrópolis, então, na Linha Imperial. Então vamos de Rosamunda!

0: Sofá.
1: Maravilha, banda do Carefest. É, vem mais aí, vem mais aí, vem mais. Vem mais música. Depois, lembrando o pessoal que está visitando aqui a Rua Coberta, logo após as 16 horas, ao término desse programa, teremos a banda do Periquito. É, no palco principal aqui, então, da Rua Coberta, seguindo, né, com animação, seguindo com a boa música e animando todos os presentes aqui na Rua Coberta, no Festival Sabores da Colônia. Às 18h30, Jogos Coloniais e 19 horas, então, banda Nave Som. E agora, segue! É, o Cris já tá botando os instrumentos aí para descansar, mas não dá tempo, né, Cris? Não dá tempo, vem mais aí! Essa aqui passou a integrar, né, a nossa... Ela entrou na nossa região há uns 15 anos, eu acredito, mais ou menos. E ela também passou a ser considerada um certo patrimônio cultural nosso aqui também, né? Porque o público aqui no sul do Brasil abraçou essa música. Ela deve ter entrado através da Oktoberfest de Blumenau, muito provavelmente. É sucesso da região, não pode faltar em bailes, não pode faltar no repertório de bandas. E todo mundo adora quando toca nos bailes da região. Estamos falando de Das Fliegerlied. Vamos convidar todo mundo para dançar também?

0: gente convida então todo mundo a vir participar. Não precisa de par, não precisa ficar com vergonha.
1: Eu acho que todo mundo já viu como é que é a coreografia.
2: Muita energia.
1: Quem não conhece vai entrar no ritmo, vai entrar no embalo. E tá convidado desde já.
2: Pessoal, vamos chegar aqui. Vamos fazer a dança do Fligolit. Muita energia, grupo de dança aí.
1: Pessoal, pode ir chegando, hein?
2: Mãozinha pra cima então, quero ver.

Das Fliegerli, ao vivo, direto da Rua Coberta, Festival Sabores da Colônia. Um público muito bom na tarde desse sábado, enfrentando as baixas temperaturas da Serra Gaúcha. Mas aqui não tem frio nenhum, né? Com a movimentação, com a música, com a alegria, com a cultura germânica. Hoje é um calorão danado. Fora as delícias, né, aqui da Rua Coberta. Lembrando amanhã, então, deixa eu passar um release de toda a programação do domingo, que a partir das 9h30 vai ter a apresentação de bandinha típica aqui direto da Rua Coberta. Às 13 horas, passeio pelo interior de Nova Petrópolis. Às 13 horas, também apresentação cultural da Invernada Artística do CTG Pousada da Serra, daqui de Nova Petrópolis. 14h30, Banda Rosas. Às 17 horas, a transmissão do jogo da seleção brasileira, Brasil e Noruega. E 19 horas, a partir das 19, né? Sandro Coelho e banda. Muitas atrações para você.

0: curtir ainda amanhã. E quem quiser saber mais detalhes, é só seguir nas redes sociais, e lá tá tudo explicadinho, toda a programação. Festival Sabores da Colônia, então, nas redes sociais. 5432811510, anote aí, esse é o contato da Imperial FM, você vai mandando o seu recado, você de casa que acompanha a nossa programação. Quem tá também deixando o nosso seu recado nas lives também, YouTube e Facebook, nosso muito obrigado, a sua companhia, o seu carinho, a sintonia. Vem chegando mais sucesso, daqui a pouco eu vou mandar um alô aqui pro pessoal que tá participando, mas antes a gente segue no ritmo da alegria também, ritmo que vem de Santa Catarina e faz parte, né, das festividades germânicas de todo o sul do Brasil, né, Mona?
1: Exatamente, mais uma herança da Oktoberfest de Blumenau, né?
0: Mais uma!
1: E a gente traz aqui para nossa cidade, para as Oktobers, Igrejinha, Santa Cruz, Maratá, também todas elas trazem a centopeia. E hoje aqui na Rua Coberta, então vamos fazer uma centopeia bem grande. Só não vai ser a maior, porque a maior é na Oktober, mas quem sabe a segunda seja aqui nos Sabores da Colônia.
0: Pessoal que está aí, está convidado a participar também. Se esquentar com a centopeia do shopping.

gente gosta de ver a nossa rua coberta de Nova Petrópolis, com música, com alegria, com o colorido, com a emoção, com os aromas. Gente, o cheirinho que tá vindo aqui das comilanças, não tá fácil, né, gurizada? Não tá fácil. Depois do programa, né, o Dieter tá onde? Esse é o programa Kerb Fest da Imperial, ao vivo, direto da rua coberta, aqui no centro de Nova Petrópolis. Os ritmos aí da nossa cultura alemã, os principais ritmos, né? A gente tá levando para você, junto com o pessoal do Bemerland Tanzgruppe, também o pessoal da bandinha do Kerb Fest da Imperial, e tem mais. Mas antes, deixa eu mandar alguns recados aqui. Sirley Fir, Capela do Rosário. Homenagem para a filha Angélica, de aniversário hoje, parabéns a ela. Netos Joaquim e Cecília também a parabenizam. Atender ao pedido aqui também, quem está de aniversário hoje, mandar o parabéns para o seu Carlos Ivan. Tá onde? Tá onde? Tá aqui pela rua coberta agora. Tá passeando aqui pela rua coberta, então, seu Carlos Ivan de Pelotas, e resolveu vir passar o aniversário aqui em Nova Petrópolis. A gente agradece aí a visita dele e da família e parabeniza também pelo aniversário hoje, então. Tem mais? Agora vamos de bandinha, né, Mona? Cadê a Mona? Vamos com mais uma bandinha aí, né, gurizada? Pro pessoal aí se sentir à vontade e no seu ritmo, no seu embalo. As bandinhas que fazem parte da cultura popular aqui de Nova Petrópolis e toda a região de colonização germânica no sul do Brasil. O que vem agora, Cris? Olha aí! Os Montanari!

0: Bandinha do Carefest. E vamos de improviso agora, né? A dança das cadeiras que anima, aproxima, diverte quem participa e quem assiste também, né? Tudo ao som da bandinha do Carefest Imperial ao vivo aqui da Rua Coberta, no centro de Nova Petrópolis. Você vai mandando o seu alô, vai mandando o seu recadinho pra gente, 5432811510. E a gente, mais uma vez, agradece a sua companhia, para quem tá compartilhando, para quem tá interagindo nas redes sociais da nossa transmissão aqui em Nova Petrópolis. Eu quero aproveitar e mandar um abraço também. A gente tem dois ônibus de Artigas, no Uruguai. O pessoal tá prestigiando aqui, ó, lá no fundo. Graças! Pena que o Uruguai não tá mais na Copa, né? A gente fez torcida aí para que o Uruguai prosseguisse também. Lamentamos aí a ausência de Luizito Soares, inclusive, na seleção uruguaia. Fez falta, não fez? Obrigado, então, pessoal de Artigas, prestigiando também o Festival Sabores da Colônia aqui no centro de Nova Petrópolis. Tudo pronto agora? Pessoal do Bemer,
1: Mona, vamos fazer uma brincadeira, uma dança das cadeiras. A gente tem cinco cadeiras, a gente não tem muitas. Uma vai ser ocupada pelo Bemer, mas as outras quatro são pelo público. Então, quem vem participar com a gente?
0: Voluntários! Precisamos de voluntários!
1: Aê, vamos lá!
0: Temos mais um. Precisamos de voluntários.
1: Mais um. Aê!
0: Fechou?
1: Muito
0: fechou?
1: Obrigada.
2: Aê.
0: Mais um? Não,
1: mais um?
0: Falta mais um.
1: Aê!
0: Mais um voluntário.
1: Uma.
0: Quem se mais capacita? Uma. Quem é o corajoso? Lá, vó. Pode vir.
1: Agora sim.
0: Chegou?
1: Cris, é contigo?
3: Prof.
0: Festival Sabores da Colônia de Nova Petrópolis, evento que segue até amanhã aqui na Rua Coberta, indo com muitas atividades, muitas atrações. Programa Carefest Imperial até às 16 horas, ao vivo!

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0: De bola, bandinha do Kerbfest. Kerbfest da Imperial, cultura, diversão, música, arte e tradição alemã. Hoje ao vivo aqui na Rua Coberta, no centro de Nova Petrópolis, junto ao Festival Sabores da Colônia. Galera que tá na live curtindo a gente, deixa eu mandar um abraço aqui. Cláudio Hittner, São Lourenço do Sul. Erminda Nais, homenagem pro namorado Elton, tá amassando pão. Mas olha aí, tchê. Lúcia Schneider Negre, Brasilino Faller, Diva Toledo, vulgo minha mãe, está acompanhando também pela live. Nelci Grebin, Arlindo Bortolini em Três Passos, a Adriana Ninov na linha Olinda, Alexandre Zorek, também Marlene Arnold Rauber e Natalino Petzinger, essa galera toda interagindo também com a gente na live. No Facebook. Mona, vamos de mais ritmo agora?
1: Vamos.
0: O que tem aqui?
1: Uma pequena mudança nos bastidores.
0: Opa, que eu não estou sabendo.
1: Vamos de marreca?
0: Vamos lá.
1: Vamos lá, mais uma música tradicional das nossas festas, dos nossos bailes, que o pessoal vai reconhecer.
0: Vamos lá, então.

0: Que beleza! É a bandinha do Kerpfest. Festival Sabores da Colônia, programação da Imperial FM hoje mais uma vez. No sábado passado já estivemos ao longo de todo, desde as 9 da manhã, das 9 até as 8, com a programação sendo transmitida ao vivo daqui. Hoje com o programa Kerpfest da Imperial, a gente retornando para cá. Falando em retornar, Mona, essa aqui segue? Segue na programação?
1: Não.
0: Não, então vamos para a próxima.
1: Vamos para uma bandinha agora.
0: Vamos uma bandinha.
1: Isso
0: depois,
1: aí, vamos para uma bandinha.
0: Depois essa aqui que todo mundo conhece também, né?
1: Exatamente.
0: Tá certo, então. Deixa só antes mandar o alô aqui. Cristiano Ponat e família de Barra do Tigre, Concórdia, Santa Catarina, acompanhando e curtindo a gente. Barra do Tigre, tu conhece muito bem, né, Cris? 5 graus abaixo de zero. Que coisa de louco. Vamos lá, então, com mais uma bandinha.
1: Vamos.
0: Ao vivo!
2: Dois.

0: Show de bola, bandinha do Kerfest. Daqui a pouco, banda, nave, som, ao vivo do palco principal, a partir das 19 horas. Antes, claro, às 16, periquito, né? 19 horas, banda, nave, som. Todo mundo já por aqui também, né? E antes disso, claro, a gente segue por aqui com mais apresentações. É, porque o pessoal está muito animado, especialmente o pessoal do grupo, né, Mona?
1: Exatamente, para nós é uma alegria estar aqui nesta tarde. Com toda certeza, sempre que a gente pode mostrar um pouco do nosso trabalho, seja a parte lúdica dele também é muito bom, né? A gente tem um trabalho forte com as crianças e a gente sempre defende que as crianças, elas aprendem a continuar com a cultura brincando. Então, isso é muito importante que a gente priorize para elas e repasse para elas através da brincadeira a necessidade, a importância de

0: continuar esse legado.
1: E o Bemerlan é um dos grupos aqui de Nova Petrópolis que trabalha muito em cima disso. Essa gurizada toda aqui do grupo aqui, todo mundo começou... Tu, eu sei, começou desde pequenininha, né, Mona?
0: Exato, eu tenho 25 anos de grupo de dança.
1: Olha aí.
0: E, então, pra mim é uma alegria. Eu sempre brinco que... Há 25 anos, os meus sábados, né? Agora a gente acaba mudando o dia de ensaio, mas os meus sábados são dedicados ao grupo de dança. E é muita alegria, porque o grupo de danças, ele abre muitas portas, né? Recentemente, ele nos deu a possibilidade de viajar para a Europa. Então, estivemos na República Tcheca, estivemos na Alemanha. Então, tivemos contato com os nossos, com a nossa história, né? História de muitas famílias. O Bemerlan representa os boêmios, né? Que é uma etnia que colonizou Nova Petrópolis. No ano de 2025 foram celebrados os 150 anos de imigração boêmia aqui no Rio Grande do Sul.
1: Que bacana. E a linha imperial é um dos berços da imigração da região da Boêmia, né?
0: Exatamente. Isso, na linha imperial, linha Brasil, linha Araripe e Nove Colônias. Então, são conhecidos atualmente como o Distrito dos Boêmios, né? Uhum. Onde, então, tem essa imigração um pouco mais forte.
1: Que bacana, que bacana. Quem quiser conhecer um pouco mais o trabalho de vocês, procura nas redes sociais como?
0: A gente tem a rede social, então, no Instagram, no Facebook, também o nosso YouTube. É só digitar lá, arroba Bemerlan, tá nos grupos.
1: Todo mundo pegou como é que é, né? Bemerlan. Bemerlan.
0: É, Bemerlan.
1: Bemerlan Dance Group. É só jogar lá que o corretor vai fazer o trabalho por vocês, tá
0: isso
1: certo?
0: Aí.
1: Quem não conseguiu acompanhar... Pela gramática, o corretor vai dar uma mãozinha depois, tá bom?
0: Ah, Ângela,
1: mas vale,
0: entra...
1: vale a pena, procurem lá, vale muito a pena conhecerem o trabalho sério que o pessoal do Bemerlan realiza.
0: A Ângela entra lá na live e coloca nos comentários o nome do grupo para ajudar.
1: Show de bola.
0: Depois vou localizar pela live da Rádio Imperial.
1: Maravilha, vamos com mais uma então, o que tem agora?
0: Vamos lá.
1: Oh, yes.
0: Uma valsa? Yes.
1: Uma valsa? Ah, quase que eu entreguei o ouro aqui, tio. Brincadeira. Vamos de mais uma valsa.
0: Quem sabe faz ao vivo, não é mesmo?
1: Vamos com mais uma valsinha, então.

0: no ritmo da valsa.
1: É eu.
0: Bandinha do Kerfest. Agora sim, então, né? Essa aqui é super conhecida das festas germânicas, de todas as festas germânicas do sul do Brasil. É conhecida, é clássica, é tradicional. Já vai começar, a gente sempre canta. Jetzt geht's los! E o Bemerlan animando a galera, puxando junto, né, Mona?
2: E a gente participa junto, quase se encaminhando para o fim desta tarde, né? Já deu para esquentar, mas eu confesso que eu não posso tirar meu casaco, porque a gente tem algumas artimanhas no frio também.
0: Eu já ia perguntar, porque antes a gente comentou, né, do traje que protege, né, pro frio. Acho que não tem ninguém com frio aí do grupo.
2: Né? Não, acho que não mais, né?
0: Vamos lá, então. Vizinha, uma vida, jetzt geht's los!

0: Essa é a bandinha do Carefest. E o Bemerlan Tats Group, programa Carefest da Imperial. Mandar um abraço aqui, Jorge Luiz Herman de Lajeado, acompanhando a gente dia todo, hein? Diz aqui, essa festa tá me dando coceira nos pés. Que música boa, parabéns, valeu. Gente, programa já indo pra sua reta final, né? Agora tu tá vendo do lado daí como é que passa rápido, né? Agora tu tá vendo como é que é. 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Cris, próxima terça é quem? Banda do Quero Festa. Bandinha do Vale. A Bandinha do Vale, então, sob a maestria do nosso amigo Regis. Tá certo. Próxima terça, Bandinha do Vale, então, ao vivo no Care Festa Imperial, direto dos estúdios da Rádio Imperial FM, aqui no centro de Nova Petrópolis. Obrigado, os guris. Cascalho, não deu nem tempo pra gente conversar aí. Legal te ver mais uma vez. Obrigado toda a turma aí, Cris. Próxima terça, então, o Cris na apresentação do Care Festa Imperial. Mona, obrigado, a turma do Bemerlan, parabéns o trabalho sério que vocês sempre realizam. Festival do Folclore está chegando, está batendo a porta. A gente, toda a comunidade de Nova Petrópolis, sempre anseia quando chega essa época do ano para as festividades do Festival do Folclore. E graças a Deus, já está aí mais uma vez, não é?
1: Exatamente, então o festival inicia aqui na Rua Coberta no dia 17 de julho, né, com o espetáculo de abertura. Depois, lá no dia 26, tem o tradicional desfile na avenida. E no dia 1º de agosto, fica o convite para o público prestigiar a apresentação do Bemerlan Tanz Group.
0: O Bemerlan, que tem uma soberana do folclore no seu elenco, né?
1: Exatamente.
0: Aê! Já, a Ângela já foi também. A Mona também. Minha nossa, Não, o Bemerlan é tradicional no Festival do Folclore, porque sempre tem uma representante em alguma esfera aí, né, das soberanas. Né, então, mais uma edição chegando, né, e como é que tá o espírito, como é que tá a euforia, como é que tá a animação?
2: Nós estamos muito ansiosas, os preparativos e a divulgação estão a todo vapor. Nós estamos bem empenhadas e dedicadas, divulgando o evento para todos os lugares.
0: Ah, ela toca sax? Tem um sax aí?
2: Sim, além de soberana, integrante do Bemer, eu sou integrante da Orquestra de Sopros de Linha Nova. Há muitos anos já, né? Já toco com o Cris, já toquei com o Regis, o Rafa é o nosso maestro da orquestra. Então, nós somos multifuncionais. Geralmente, esse povo da cultura faz muito mais do que uma coisa.
0: Até porque o dia tem 24 horas, né? Sim. Então, a gente arruma tempo para tudo. Maravilha, parabéns pelo trabalho, sucesso aí no Festival do Folclore para vocês, na divulgação, nas apresentações, enfim, né, no festival como um todo.
2: Muito obrigada, antes eu já fiz o convite, mas eu vou reforçar, então esperamos a todos vocês para prestigiarem o nosso Festival Internacional de Folclore, que como a Mona já disse, vai do dia 16 de julho a 2 de agosto, e como a Mona fez um convite para o Bemer, eu vou estar no palco, não somente com o grupo de danças, mas também com a Orquestra de Sopros da Linha Nova, que vai se apresentar no dia 31 de julho às 20 horas. Então, esperamos por todos vocês que o nosso festival, com certeza, traz atrativos para todos e todo mundo, para todas as faixas etárias e para as diversas culturas que nós temos para prestigiar.
0: Maravilha! É um colorido só, muita animação, muita diversidade cultural durante a programação do Festival do Folclore aqui em Nova Petrópolis. Mona, mais uma vez, obrigado ao grupo pela participação no programa hoje. Sucesso sempre para vocês, tá bom?
1: Tá bom. A gente que agradece, né? Agradece a Rádio Imperial pela parceria de tantos anos já, por sempre lembrar do Bemerlan e também por prestigiar o Bemerlan. A gente se sente muito feliz. Agradece também a todo o público presente que participou conosco, que ficou aqui nessa tarde de frio, assistindo, prestigiando.
0: Frio? Frio?
1: Muito
0: que frio?
1: Muito obrigada.
0: Que frio?
1: Isso aí.
0: Bom, com o que vamos encerrar?
1: Uma bandinha?
0: Isso aí, uma então bandinha, pode ser? A você de casa, obrigado pela companhia. Após as 16 horas, a programação retorna à Rádio Imperial FM com a programação dos estúdios. E a partir das 16 horas, banda do Periquito no palco.

aqui da Rua Coberta. Super abraço a todos, pessoal que está acompanhando pela Imperial. Eu volto amanhã às 8 da manhã no Amanhecer Festivo. Vamos lá!

Tá aí o Kerfest Imperial, diretamente, diretamente da Rua Coberta. O Giovanni disse, horário é horário, né? Mas que, é 2 para as 4, queimaram horário aqui, né? Ai, ai, deixa eu ver aqui se realmente acabou, né? Acabou. Tivemos aí, então, Kerfest Especial da Rua Coberta. E segue a programação como o Maicon disse, né? Tem banda Periquito, tem Nave Som. Daqui a pouquinho, aliás, bate-papo com a turma da banda Nave Som também. Alô, Lúcia Stefan, dois irmãos. Ela e a neta Sabrina, curtindo a programação. Estavam assistindo a live também nesta tarde de sabadão. Eu vou tirando meu time de campo por aqui. Na sequência, a colega Giovanni chega com Encontro Alegre. Como daqui a pouquinho tem bate-papo com Nave Som, fecho com Nave Som. É sério. Ótimo fim de semana.

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Muito bem, 16h04, 4:04. Boa tarde para você, 7,5 graus a temperatura. Não é o fim de tarde, mas estamos por aqui neste sabadão. O tempo tá daquele jeito, né? Ah, a gente tá na expectativa do sol, mas a briga tá difícil aí. 88% umidade relativa do ar. O 5432811510 está liberado. A partir de agora, vamos juntos até as 20 horas. Estou aguardando aí a sua participação. 5432811510. E eu quero saber. Nesse friozinho cai bem um pinhão, uma taça de vinho, um bom mate, uma pipoca. O que tá rolando aí? Qual é a boa desse sabadão? Para iniciar tem os Cometas 4 e 5 e eu tô aguardando, hein? 5, 4, 3, 2, 8, 1, 15, 10.

Nas ondas do Chamamé, Bertucci, antes os Cometas, 4:12, 7,5 graus a temperatura. Por aqui vamos seguindo e eu tô aguardando o teu WhatsApp, hein? Quero saber qual é a boa desse sábado, qual é a boa desse frio aí, pinhão, é um chima, uma pipoca, um quentão, conta lá, 3281 1510.

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3: Muito bem, 4h27 graus e meia temperatura. Boa tarde, amigo Giovanni. Tô aqui tomando um chima. É o som da Imperial, então tá bom. É a Geni Godoy.

Tá aí, no frio, Yoshima. Valeu. Boa tarde, Jorge e Márcia Strasser, de Loreto. 36 graus e a umidade em 29%. Caramba! 36 graus com uma umidade de 29% lá em Loreto. Quem mais aqui, ó? Chimarrão e Pinhão. Só mais tarde, hoje tô na lida. Mas que tal? É o Cláudio Astério Dio. Que bonito aí. Artesanato, né? Parabéns, olha aí, tem um carrinho de lomba, tem um chopp, cara. Shenzo! O João Fiscal também nos acompanha, José Cláudio Estância Velha, para toda a turma, família Kronbauer também, e eu tô aguardando aí a sua participação, 54-3281-1510, mande o seu WhatsApp. A brincadeira é aquela, né? Quero saber qual é a boa aí deste sabadão, nesse frio principalmente, se é uma pipoca, se é um pinhão, se é o shima, quentão, café. Conta lá, vai, vamos fazer essa interação e vamos fazer essa brincadeira e vamos agitar este sabadão gelado, 7 graus e meio.

E a Volbanda Blue Star, mais um Chope 4:28. Boa tarde, Giovanni. Tarde fria em Campo Bom. Tomando uma gelada na companhia da Imperial, mas ó galo velho, hein? É o Eduardo Guilherme Ritter. Valeu, Edu. Abração pra ti. Tomando uma gelada. Boa tarde, tudo bem? Gilmar Secato de Portão. Estamos comendo uma pipoca, tomando um bom vinho. É, juntamente com a esposa Nair. Valeu, Gilmar e Nair, lá em Portão. Boa tarde, sempre na escuta da Imperial. Os programas são ótimos. José Hélio, do bairro Pousada da Neve.

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5: Agora 28 para 5, 7 graus e meio a temperatura. Vamos seguindo por aqui. Boa tarde. Frio, sol não apareceu e eu tô fazendo 50 Cucas, mas que tal São João do Deserto, Lomba Grande? Anete Seidel, valeu Anete, obrigado pela companhia, bom trabalho e que baita produção. Boa tarde, amigo Giovanni, bom restinho de sábado a todos nós, na companhia como sempre, tomando um gostoso café acompanhado com um bolo integral. E logo, logo trabalhar em Nova Petrópolis. Valeu, Fábio Damer! Bom café e um bom trabalho para ti também. Valdir Zanella, São Sebastião do Caí, tomando também aquele chimarrão e curtindo a melhor. Valeu, Valdir! Abraço para toda a família aí. Boa tarde, Lustre. Tudo certo por aí? Paulo Jungues e família, Dom Diogo Baixo. Abraços a todos que estão na companhia. Em especial a mãe, Dona Nilce Jungues. Um excelente fim de semana.

espetáculo, hein? Ritmo gostoso, bonde do forró e o programa de fim de semana. Antes, a banda Ecos, Deus o Livre, música nova, participação do Volney Bianchini. Tempo é nublado aqui em Nova Petrópolis, 7,5 graus. A temperatura, vamos trazendo por aqui a participação. Boa tarde, amigo Décio Calcin, 18 graus, Santa Helena, Paraná. Boa tarde, Giovanni. Depois da atenção do jogo, um chá com bolachas e juntos na melhor. É o Dila, muito frio também.

em Caxias do Sul. Boa tarde, amigo Giovanni, tudo certo? Temperatura caindo, bora começar a fazer aquele fogo no fogão, a lenha, um bom mate e completar curtindo a boa música da Imperial. É o nosso grande amigo Sidney, lá de Dom Feliciano. Valeu, Sidney. Abração pra ti aí. Tem mais aqui, ó. Desejar um feliz aniversário e muitos anos de vida para Valmir Carvalho Machado. É a mensagem de Osmar, Aline e Terezinha de Porto Alegre. Olha aí. Abraços, então, para aniversariante, né? O aniversariante é Valmir Carvalho Machado. Quem também está de aniversário hoje, eu vejo aqui no Facebook, é meu grande amigo, prefeito da Picada Café, Daniel Rickert. Ô, Daniel, parabéns, hein? Felicidade, saúde. Carinhoso abraço aqui de toda a equipe da Imperial. É claro, abração meu também aí. Obrigado pela amizade, o prefeito Daniel de Picada Café. Vamos com a música do Rainha pra gente recordar. Essa aí é um pedido do meu primo, né? O César Petzinger. Mas que tal, galo, velho? Vamos curtir aí, então, a bonita música do Rainha. Deve estar tomando um vinho, né? É, deve estar tomando um vinho, dando uma esquentadinha também. Tempo nublado!

0: Aí a música com banda Saxone, agora 12 para 5.
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Vamos lá, 17 horas, 7 graus, 3 décimos a temperatura. É o Encontro Alegre com você. 5-4-3-2-8-1-15-10, tô aguardando aí a sua participação. Boa tarde, meu amigo, tô na escuta, mas olha só, mais uma hora e depois, toma uma gelada, o Adriano Opperman. Bom trabalho. O Fábio Demer agora aqui provocou, né, postando uma foto do café, o bolo integral. Tem participação por áudio também, que já já vou trazer, no Nolci Machado. Boa tarde, curtindo o programa, tomando um chima, aproveitando para pedir também a música do Alain Aladim, Roberto Ber, firme e forte na companhia da Imperial. Agora uma bonita valsa, banda Estrela de Ouro, Fundo de Tela, a participação do Danúbio, 5 e 1.

0: Mas olha aí que momento, hein? Alan e Aladim a 2 graus, antes o Estrela de Ouro do fundo de tela, né? O fundo de tela, eu recebi o vídeo aqui do Luiz Alberto em casa, só naquela requebrada, dançando com a patroa, né? Mas, Luiz, que momento, hein? Como diz um grande amigo meu, né? O Capanemos, coisa melhorando. Vamos fazer o seguinte, 5 e 7, tem várias participações por áudio, começamos aqui, ó.
1: Boa tarde, galera da Imperial, aqui é Anacleto e Capinzal, Santa Catarina.
0: Tudo bem.
1: Toca, se possível, uma música da banda Ativa aí, pode ser, eu ligo pra você. E toca pra Anacleto, pra Edne, pra todos os ouvintes. Valeu, um abraço.
0: Valeu, abração pra você aí também. Quem mais?
2: Oi, boa tarde, bichone.
0: Boa tarde.
2: É que Noemi.
0: Sim.
2: Tomando um pão, um café e fazendo um bucho.
0: Meu.
2: Com esse frio, um bucho pra se esquentar é coisa boa. Quem gosta?
0: Ah, verdade. Quem gosta? Luiz Alberto é fã também de uma buchada, né? Mocotó, enfim.
3: Oi, Rádio Imperial.
0: Oi.
3: Boa tarde.
0: Boa tarde.
3: Aqui é a Maria de Nova Harmonia.
0: Tudo bem?
3: Queria... tô em roda do fogão a lenha,
0: tá.
3: Comendo cueca virada.
0: Opa!
3: Tomando um café. E eu queria pedir uma música do Teixeirinha, Torgilho Negro. Só pra mim curtir mesmo.
0: Tá,
3: se for possível, meu, muito obrigado, tá?
0: Tá bom, tá bom. Um
3: uma
0: abraço.
3: Boa tarde pra vocês e que venha sol pra nós amanhã.
0: Verdade.
3: Chega de chuva, né?
0: Verdade. É verdade. Chega! Tchau.
4: Olá, boa tarde, pessoal da Imperial.
0: Opa, boa tarde.
4: E aos ouvintes, que eu não sei de Balneário Camboriú.
0: Ô, Nulce.
4: Gostaria de ouvir uma música com Rainha, musical.
0: Sim.
4: Ah, quero oferecer para todos meus amigos gaúchos aí, de Teutônia, de Novo Hamburgo, onde eu morei 30 e poucos anos aí, né? Faz 5 anos que eu moro aqui agora em Balneário.
0: Tá.
4: E a todos os tradicionalistas, onde eu fui patrão de 2 CTG em Novo Hamburgo, do Raízes da Querência e do CTG Porteira Velha. Então, todos que estão na escuta, um abraço especial a todos. E para vocês aí da rádio também, tá bom?
0: Tá bom, então.
4: Aqui em Santa Catarina.
0: Sim.
4: Tem vários aqui que começaram a ouvir a Rádio Imperial através de mim.
0: Opa.
4: E vem aqui em casa, vejo que eu estou escutando a Imperial e é sempre música boa, né?
0: Agradecemos.
4: Passaram a escutar também.
0: Que maravilha.
4: Tá bom?
0: Tá bom. Agradeço.
4: Valeu.
0: Valeu.
4: Até.
0: Obrigado de coração. Abraço aí, viu?
4: Ah, e também quero dar um abraço aí, ó.
0: Ah.
4: Para minha esposa Liane, meu filho Jeverton, Bruno e Vinícius.
0: Tá certo.
4: Um abração para eles, que eles também estão na escuta.
0: Abração a todos, um excelente fim de semana. Pra galera que tá fazendo a unha. Rainha.

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4: Agora 5:18, 7 graus a temperatura. Jacinta Espanhol, Novo Hamburgo, tá no Shima e na companhia da Imperial. Abraço. O André Reginato em Farroupilha, São José tomando chimarrão e fogão a lenha bombando. E a música, é claro, na Imperial. Abraço para a mãe

Real é hora da caipira, tá bom então. Abraço aí a todos vocês. Também está nos acompanhando lá na Argentina o seu Nelson Ulaguetal. É Puerto Rico, Misiones, Argentina. Grande Nelson, turma toda aí, um bom fim de semana.

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2: Muito bem, agora 28 para 6, 6 graus, 9 décimos a temperatura. Gessi, no bairro Piá, tá na companhia. Abração para você e bom fim de semana. Tô trazendo agora a música do Corpo e Alma.

Daí o grupo Estância, vira e mexe, 22 para 6, 6 graus, 9 décimos a temperatura, escuridão lá fora, hein? Vamos seguindo por aqui, trazendo o encontro ao encontro do amor.

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2: Muito bem, agora 12 para 6, 6 graus, 8 décimos a temperatura. Seguindo por aqui, estou trazendo a bonita música alemã. Estou aguardando a sua participação, seu WhatsApp no 54-3281-1510.

Tá aí, Banda Ecos, agora 4 para 6. São Francisco, diga locutor. Janete Silva da Linha Brasil foi quem pediu.

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Agora 18 horas mais 4 minutos, 6:04, 6 graus, 8 décimos a temperatura. Ilvene Possamay tá na companhia. Abração pra você, uma ótima noite, bom descanso, bom fim de semana. Alô, Janete, tá na companhia também. Vamos ver aqui, ó. Sou de Porto Alegre, né? Janete Ferreira Gomes. Tá pedindo aí a música do Monte Azul, então tá bom, é a Corujinha do Rocha. Valmor e Rejane Pendiker em Estrela também nos acompanhando. Alô, Cláudio Porad e a esposa Rosana Jaraguá do Sul na companhia da Imperial. A sobremesa de amanhã tá pronta, o aperitivo para o jogo de amanhã tá pronto. Agora vamos aos trabalhos pesados na churrasqueira. Gostaríamos de curtir uma bonita música. Desejar a todos um bom fim de semana também. Mas olha só quanta coisa aí pro jogo, pra janta, pro almoço, pro fim de semana. Família Milk na companhia. Alô, Linho Lindo. Alô, Carlos. Alô, Lourdes. Anne Petri, gostaria de ouvir uma bonita música. Desejar a todos um bom fim de semana. 6:05.

0: Tá aí, Amado Batista. O que, que tu achou dessa, seu Cléo José Senem? Amado Batista, tum-tum de saudade. Minha nossa, e o cardápio da noite é em andamento, né? É, tô só por chegar 8 horas, porque hoje a janta é indo à casa do sogrão Cléo. E tem um aperitivo novo aí também, que eu vi foto já. Que maravilha! Bota prato especial nisso aí. Bom, eu brinquei a tarde inteira com o pessoal para saber qual é a boa de hoje, né? O que vai rolar, o que vai acontecer, se vai ter um pinhão, se vai ter uma galinhada, se vai ter um galeto com massa, um churrasco, pipoca, enfim. A galera tá meio devagar ainda, mas eu também já vou adiantar aqui que hoje à noite eu vou comer fígado. Meu Deus do céu, que coisa boa. Aí sim, né, seu Cléo?
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3: Muito bem, feito o convite, agora 6h17, 6 graus, 8 décimos a temperatura. Vamos seguindo por aqui com a programação da Imperial FM, trazendo mais música para você. De Dois Irmãos, a Lúcia Steffen também está nos acompanhando, um forte abraço. Jair Fassbinder conectado como sempre. Vilida Pretzel, uma ótima noite e um bom fim de semana. Alessandra de Pinheiros, Montenegro, desejando uma boa noite para todos da Imperial, a todos os ouvintes, um ótimo e abençoado domingo. Homenagem para o tio João, o amigo Alberto Kerber, tio Luiz e o tio Antônio e a todos que estão curtindo a Imperial. Por lá, batata frita e um belo de um mate, mas aí sim. 6h17, o encanto, as alemãs do Nelson Milk.

6h25, 6 graus, 7 décimos a temperatura. Nós ouvimos aí a super banda Chopão. Abraços aí para o seu Viga. Mas olha só, né? É, não é fácil, né, Ana? Que barbaridade. Agora curtir Nikita. Valeu, Viga, da Luana. Alô, Benício, alô, Bento. É, estão aí nos acompanhando, meu amiguinho Bento, meu afilhado Benício, e curtindo a Imperial FM. Sempre é bom demais e tê-los na companhia. E é claro que, né, tá todo mundo correndo pra cá, pra lá, pra cima, pra baixo. E o frio também, né, tchê? Mas logo, logo, aquela janta, aquele evento tem que sair. Então tá combinado. Abração pra vocês. Vamos lá, então. Vamos curtir Nikita!

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1: Agora 28 para 7, 6 graus e meio a temperatura. Seguindo por aqui com a programação. 28 minutos, primeiro tempo, Paraguai 0, França 0. Vamos com mais alôzinhos. Alô, Giovanni. Deixa eu ver. Entrei no mercado, mas esqueci das moelas de galinha para fritar. Mas as especiarias da Rua Coberta estão um sucesso. Jorge Antônio Salim. Maquetal, guri. Bota especiarias, né? Fez um rancho aí. Abraço, tchê. Aqui, ó, a Karine tá acompanhando a programação, esteve de aniversário na semana, mais uma vez parabéns. O Viga tá de buzina nova na caminhonete, né? Ah, olha aí, ó. Valeu, bom passeio pra vocês aí. Tem mais aqui, ó, boa noite. Show essa música do Milk aí na estrada e curtindo Imperial, José Bianchi. Já, já tem mais uma aí com o Encanto, né? José e Mari na companhia. Boa noite, no mate na companhia da Imperial, sempre. Bom final de semana, Marilene e Juliana Milk de Alto Feliz. Literalmente tá com o pé no fogo. Tá aí o fogão a lenha e a Mil, né? Tá certo. Boa noite, janta pro filho e a Nora, filé de peixe e pastéis. É a Claudete Milbayer, de picada café. Mas olha aí que capricho esse cardápio. Uma boa janta para vocês. O musical Encanto, João e Maria. Na sequência, boa música gaúcha também. E por aqui a gente segue. Até às 20, vamos juntos!

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3: Agora 16 para 7, 6 graus e meio a temperatura. Vamos lá, Jairo César dos Santos está na companhia. Boa noite, Giovanni Vitor Maine, Matial Parisi Novo. Se possível, uma bonita música gaúcha. É, para todos os ouvintes, tá bom, já a gente vai iniciar, inclusive, eu entardecer na querência. Marinês e Elton, Parisi Novo também na companhia. Tô devendo música dos atuais, é agora!

0: Aí o baila comigo e os Schmitões, agora 2 para 7, 6,5 graus a temperatura. E aí, parente, boa noite, quase frio, tomando um mate, eu e a patroa, né, escutando a Imperial Champion. Vamos ver se vai dar tempo ainda, viu? É Paulo Scherer, da linha Araripe, porque nós vamos começar agora já também com a música gaúcha, mas tá valendo, né? É o mate velho bem topetudo aí, tá bagual demais. Bora pro fogão a lenha preparar sopa de capelete e pastel. Nesse frio vai bem. Temperando tudo isso com o melhor tempero. Imperial FM. Aí ganhou todas, hein? Alô, Vilmar Baire, Juxuxa nos acompanhando. Jardel também, né? Tá aí na companhia da Imperial, lá de Ibirama. Deixando um abraço a toda a parentada e toda a turma na companhia. Também aqui, ó, vamos mandar um alô para a Rosane e toda a turma lá da padaria Delícias da Rosane, aonde o Luiz Alberto e o Samuca estiveram hoje pela manhã com o Manhã Alegre Imperial. Fizeram a festança por lá, animação total, né, Rosane? Toda a turma aí, um forte abraço para vocês. E por lá teve um sorteio e eu vou trazer agora os felizardos. E são muitos. Vamos lá então, deixa eu abrir essa lista aqui e vamos começar com... Vamos começar do primeiro ao 26º. Mas olha aí quanta coisa, hein? E os ganhadores, né? O nomezinho que saíram agora aqui, o pessoal fica tranquilo que a turma aí da padaria Delícias da Rosane vai entrar em contato. Então vamos lá, quem tá levando é Bento Ritter, Vanessa Schneider, Sônia Inês Maldaner Kuhn, Sirley Dutra, Salete Yan, Márcio Bischoff, Luiz Weimer, Iria Gut, Gabriel Schmidt, Camila Mentes, Karin Littke, Melissa Ritter, Nelly do Nascimento Gomes, Leandro, Matias Koh, Nilce Knack, Camille Bezulian, Nilo Gedige, do Pinhal Alto, Helena Roloff Kaiser, Fabiano Neisinger, Melissa Ramos, Fernando Bus, Décio Auler, Alberto Casali, Rosalete Basta e Neyli Kilp. São aí os ganhadores, então, da padaria Delícias da Rosane. E a turma, então, vai entrar em contato. Tá bom? Mais uma vez, agradecemos pela parceria de sempre aí, todos da Padaria Delícias da Rosane. 7,16,5 graus a temperatura. Eu vou fazer o seguinte, espaço comercial, depois tem um salve, então, aí como diz o Matheus, né? Um salve, mas olha que chique.
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0: como adeus em despedida, vai-se a tarde tristemente. Pelas bandas do poente, um sol rubro esmaece. Ah, como um rumor de prece nas gargantas emplumadas. Cessa a vida nas estradas, nas grotas e nas coxilhas, onde as últimas tropilhas campeiam o seu parador. Na volta de um corredor surge uma quadrilha a trote. Na culatra um piazote gineteia num tostado, chupando beiço apurado. E no alto um quero-quero arisco a estância sobrevoa, e o seu grito como um clarim ressoa. Parece que vai anunciando que o entardecer na querência está chegando.
1: Passa 19 horas 4 minutos, 7:04, 6 graus e meio a temperatura. Entardecer na querência. A partir de agora, boa música gaúcha por aqui. 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Isso mesmo, 3281-1235 com o Léo. O Edemar Wagner. Hoje foi de surpresa aniversário da tia Nega aqui em Altos de Galópolis. Toda a família Wagner por lá. Boa noite, se possível uma música também, Valdir Stangelin, Caxias do Sul. Ô, Valdir, quanto tempo, tchê? Mas eu quero iniciar aqui o nosso entardecer na querência, música gaúcha, com o salve do Matheus, né? Ah, então tá, o Matheus, a Camila, a Loguto, a noiva Rose, é, preciso dizer assim, né? Senão depois é puxão de orelha, viu? A sogra Anelise, alô sogrão Cléo. Estão todos na companhia, mas a turma já por aí, né, seu Cléo? O que será? Em especial, então, essa aqui vai pro Cléo Serranos e o Pai Tamachote.
2: Eu fico até constrangido, essa música os autores fizeram em minha homenagem.
1: Pega a patroa agora aí e chama pra sala.

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Agora 7h15, 6 graus 4 décimos a temperatura. Boa noite, gostaríamos de ouvir também uma bonita música. Nilson e Filho Lorenzo.

Fábio Capel, Santa Cruz, acompanhando aí a boa música gaúcha. Maicon Becker, de Arroio do Meio, para toda a gauchada na companhia. Osmar Yarcel, de Canoinhas, Santa Catarina. Abraço para o pessoal de Canoinhas que curte a Imperial, o Jefferson, o Marcos Evaldo, toda a turma aí. Aquele abraço, tchê! Porca!

Churrasco lá em casa, Elton Saldanha. E antes o Porca Véia, 7:21, 6 graus, 4 décimos a temperatura. Tô devendo aí o José Mendes, mas antes tem mais um alô aqui, ó. Boa noite, Imperial Hélio Brand, juntamente com a esposa Edilene, aqui de Cruz Alta. Curtindo a programação, mandando abraço para toda a família de Garibaldi. E já mais uma com os serranos, tá bom então, amigos de Cruz Alta. A Catiúcia Herpes Herzen, boa noite, Santo Fogo.

Fogão a lenha e viva as férias, mas de novo, Catiúcia. É, então tá bom, é o quarto período de férias para esse ano. Que coisa, né, Ayrton? Tá bom, então a Cecília também, toda a família em Peritiba, aquele abraço.

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Vamos lá, 29 para as 8. 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Momento em que a França vai tendo um pênalti ao seu favor, hein? Alessandra lá de Pinheiro segue na companhia. Um abraço a

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Agora 16 para as 8, 6 graus e meio a temperatura. 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Grupo Quero Quero, aqui na programação do nosso Entardecer da Querência.

Aí a música do Rui Biriba, agora 9 para as 8, 6,5 graus a temperatura. Eu vou fazer o seguinte, né? O colega Douglas já chegou por aqui com o seu mate velho bem tupetudo, porque até meia-noite vai estar ali fazendo companhia. Ele disse, ó, Giovanni, dá uma de dentro careado e cai da boca. Então eu vou mais ou menos fazer isso, né? Eu vou tirar o meu time de campo. Amanhã, domingo, tô de folga, retorno segunda-feira, 16 horas. No fim de tarde. Uma ótima noite a todos. 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E você fala com o Léo. Ótima noite a todos. Até segunda.

0: Agora que a noite já estendeu o seu manto negro sobre as planícies e canhadas, o gado recolhido ao seu parador descansa. O quero-quero faz o seu último voo rasante por sobre os campos, e lá no capão de mato, os grilos já iniciaram o seu concerto noturno. Lá no galpão, o fogo de chão já virou cinzas, e o peão prepara o seu merecido repouso. A nós só resta agradecer a sua sintonia e lhes desejar uma boa noite. E até o próximo sábado, quando juntos vamos acompanhar mais um Entardecer na Querência.
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No ar, muito boa noite! Noite do sabadão, 4 de julho de 2026, agora 8 e 2, 6 graus, 6 décimos é a temperatura. E após o nosso colega Giovanni, que vinha comandando a programação da Imperial, agora amigo Douglas por aqui para te fazer companhia no Dançando com a Imperial. Vamos juntos até a meia-noite com muita música boa nessa noite fria, nessa noite gelada do sabadão, né? Vamos esquentar essa noite. Você que está em casa aí, tranquilo, curtindo aí a noite do sabadão, fogão a lenha, lareira, oh, coisa boa demais. E você que está nos levando de carona, obrigado demais pela tua companhia. E por aqui também, já valendo a tua participação, 5432811510, você manda o teu recadinho, manda a tua sugestão musical também. Combinado assim, então vamos nessa, 8 e 3, começamos com Musical JM. Música.

0: Muito bem, ouvimos aí o Céu e Cantos, Não Dá Pra Disfarçar. Teve também Banda Munich, Popurri, Mais Festa. E começamos com o musical JM e o Barquinho Azul. Agora 8h14, seguindo Dançando com a Imperial, trazendo por aqui também já números da Loteria Federal.
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0: Vamos lá então, o quinto prêmio, 33.772, 33 pontos, 772. Quarto prêmio, 44.518, 44 pontos, 518. Terceiro prêmio, 99.651, 99.651. Segundo prêmio, 40.204, 40.204. E o primeiro prêmio, 80.246, 80.246. Números da Loteria Federal, extração das 20 horas.
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0: Maravilha, gente. Seguindo Dançando com a Imperial, agora 8h16, 6 graus e 7 décimos é a temperatura. E eu sigo trazendo os recadinhos da audiência. Quem está na nossa companhia, boa noite. Quem está deixando o recado aqui? Marie, isso? É de Pica. Marieta, agora sim, localizei aqui. Obrigado, pedindo amar e sorrir. Aí, tá ligada com a gente em Picada Café. Legal, trago sim na sequência. Boa noite aí pra vocês também, turma em Picada Café, né? Boa noite, amigo Douglas. Um abraço, já estou debaixo das cobertas, mas ligada na Imperial. Bom demais também, né? Obrigado aí também, aquele abraço, hein, Geni? Legal. Nesse friozão, né? Bom, tá louco de especial ficar aí debaixo de coberta e curtindo a nossa programação. Sou Alessandra de Pinheiros, Montenegro, boa noite para vocês da Rádio Imperial, já desejando aí também bom domingo, deixando um abraço a toda a turma, os amigos que estão na escuta, homenageando o amigo Alberto Kerber, do tio João e o tio Antônio e também o tio Luiz, tomando um chimarrão e aí também com aquela batata frita, que tal, hein? Pedindo a música Perdi o Ônibus do Baile. Bacana, trago sim daqui a pouquinho também por aqui na programação. E o recado aqui, recadinho de áudio, quem está na companhia, boa noite.

0: em São José dos Pinhais, o Vindel Imperial, Márcio, Sara, Miguel, Setenarski. E dia, noite fria, né? 10 graus aí, 9,9 graus, e vai ser uma madrugada fria. Toca para nós aí, a festa está boa, do Toque Nativo, aquele abraço. Tudo de bom.
1: Valeu, Márcio. Obrigado demais pela companhia e toda a turma também. E noite fria mesmo, e promete aí para mais uma madrugada bem gelada. Estamos com 6,7 na temperatura agora, sensação térmica de 6 graus aqui em Nova Petrópolis. E claro, chegando à tua pedida, Toque Nativo.

Aí ouvimos musical Calmão, Amar e Sorrir, Banda América, Esquenta a Canela e o Toque Nativo, A Festa Está Boa. Agora 8h28, 6 graus, 7 décimos a temperatura, chegando a boa música alemã.

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1: Muito bem, 28, agora faltando para as 9, 6 graus, 7 décimos de temperatura aqui em Nova Petrópolis. Valdemar Weber ligado com a gente em Nova Caxias, pedindo o Encanto. É, as alemãs do Nelson Milk, né, Valdemar? Xen, xen, então tá legal, obrigado pela companhia, boa noite para vocês também. Em Fortaleza, quem está acompanhando a Imperial é o Miguel. Também está deixando o seu recadinho por aqui. Abraço, toda a turma aí de

M, amor antigo voltou. Bacana. Trago também daqui a pouquinho mais uma do JM por aqui. Valeu, Aldo. Abraço. Toda a turma, boa noite pra vocês também. Lembrando, 5432811510. Deixa o teu recadinho também.

Muito bem, ouvimos aí o João Luiz Correia, um bagual corcoviador e também o La Montanara, sábado de noite. Agora, 19 minutos faltando para as 9, 6 graus, 7 décimos a temperatura.

Maravilha, tá aí o musical Encanto de Felícias Alemãs do Nelson Milk e também ouvimos o Terceira Dimensão, Madrugada Fria. 11 minutos, agora faltando para as 9, 6 graus e meio de temperatura. Sensação térmica marcando 5.8 já neste momento. E a gente segue dançando com a Imperial até a meia-noite. É, Inácio na companhia lá no Valahai, né? Inácio pedindo os futuristas, chega na sequência também aquele abraço especial a toda a turma. É, quem mais por aqui deixando boa noite, ótimo final de noite bem geladinha pra nós, mas sempre na companhia da Imperial. É, pedindo aqui, se possível, música do Monte Azul. Obrigado, deixando abraço, Odila. Obrigado, Odila. Abraço aí pra você também, claro, claro, trago uma bem especial aí pra você do Monte Azul daqui a pouquinho, certo? Ah, tá dado o recado então. 10 minutos agora faltando para as 954-3281-1510. Você deixa o teu recado e trago agora, para quem pediu, Banda Modelo.

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1: Banda Brilhos, Os Anjos Devem Voar, Banda Saxônia, Alegria do Kerp e Banda Modelo, Perdi o Ônibus do Baile. Pontualmente 9 horas.
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1: Muito bem, seguindo dançando com a Imperial, 9 e 1, 6 graus e meio a temperatura. E os recadinhos que chegam por aqui. Agora sim, Fernando Olbermann deixando o seu boa noite. Bacana demais, obrigado Fernando, abraço, hein? Quem mais por aqui? Jair Fassbinder pedindo Bandales Beer. Trago aí na sequência, tá bom? Certo, Jair? Turma em Arabutã acompanhando aí a nossa programação, né? Boa noite, estamos na escuta na Joaneta, jogando um carteado. Leonir Schumacher, a esposa Andressa, também a filha Priscila, cunhado Gustavo, o pai Eloy, a mãe Lourdes e a vizinha Rejane. Se possível, o Monte Azul, lembranças da minha terra. Legal demais. Obrigado, turma. Boa noite aí pra vocês, bom carteado. E sigam ligados, sintonizados aí na programação da Imperial, que eu te faço companhia aí até a meia-noite. Recado por aqui, boa noite amigo Douglas, se recuperando aí, né? O amigo Vitor Hugo lá de Charqueadas fez um procedimento e tá em recuperação, mas já tá acompanhando também a programação da Imperial, né? Fiz na segunda-feira, gostaria de ouvir e recordar a música Beijo com Cerveja, musical JM, para minha família e os colegas professores do curso de pedagogia. Legal, obrigado pela companhia e boa recuperação aí ao amigo. 9254-3281-1510, deixa o teu recadinho por aqui. Também até meia-noite, dançando com a Imperial. E agora, para quem pediu, JM.